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Foi aprovada na reunião do Executivo da Câmara da Guarda uma proposta de deferimento condicionado de candidatura aos incentivos à reabilitação de edifícios dos núcleos históricos do município. Realiza-se este fim de semana a 42ª edição da Feira e Concurso do Germelo. A cidade de Penhel regressa ao século XIV com a Feira Medieval Cidade do Falcão.

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2: Manhã de sexta-feira, 5 de junho, quanto à previsão do estado do tempo, hoje podemos contar com um dia de céu pouco nublado ou limpo, o vento a soprar fraco a moderado, soprando por vezes forte nas terras altas. Para hoje está prevista uma pequena descida dos valores da temperatura mínima, aliás, e subida da máxima nas regiões do interior. A máxima prevista hoje para a Guarda é de 20 graus, Viseu 21 e Castelo Branco 28 graus. A esta hora, na Guarda, os termómetros marcam 11 graus. São 8 horas 35 minutos, avançamos para a informação neste Jornal da Manhã na Rádio F, um simultâneo com a Rádio Fronteira.

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1: Foi aprovada na reunião do Executivo da Câmara da Guarda uma proposta de deferimento condicionado de candidatura aos incentivos à reabilitação de edifícios nos núcleos históricos do município. No fundo, trata-se da continuidade de um regulamento aprovado no ano passado e esta nova proposta está relacionada com a entrega de incentivos de acordo com esse documento. O Presidente da Câmara da Guarda, Sérgio Costa, recordou que há regras que têm de ser cumpridas sob pena das propostas recebidas não serem aprovadas, como já aconteceu.
2: Este regulamento, que foi aprovado no ano passado, em 2025, que está a fazer o seu caminho, é claro, mas é um regulamento que é apertado e tem regras, e as regras são para cumprir. Quem não cumprir as regras não tem os apoios. Quem cumprir as regras tem os apoios. É tão simples quanto isto, por isso é que foi feito um regulamento e não está simplesmente sujeito ao livre-arbítrio de qualquer político que com uma caneta azul ou aprova ou não aprova. Não. Há uma lei própria que tem que ser cumprida e as pessoas paulatinamente estão a despertar para estes apoios. É claro que estes apoios não resolvem tudo. As pessoas têm que também fazer investimento do seu próprio bolso, mas é algum apoio que nós consideramos importante para paulatinamente irmos recuperando, reabilitando os núcleos históricos, seja da cidade, seja do nosso mundo rural.
1: A proposta foi aprovada por unanimidade, mas o vereador do PSD, João Prata, estranhou que 13 ou 14 candidaturas não tenham sido aprovadas e questionou a maioria.
3: Este programa até teve adesão, pelo menos tivemos cerca de 13 ou 14 candidaturas que foram indeferidas e apenas 4 aprovadas. E o que nós questionamos, e vamos voltar a questionar, porque em rigor estamos ao fim do ano de existência deste programa e temos mais candidaturas indeferidas do que candidaturas aprovadas. Ora, se isto é para satisfazer ou para, digamos, sensibilizar as pessoas a participar naquilo que é a recuperação do edificado ao nível das fachadas e ao nível das coberturas, se há tantas candidaturas indeferidas, penso que, e foi esse, digamos, o reto que nós lançámos, a Câmara terá que ponderar e verificar e refletir o que é que se passa para haver tantas candidaturas indeferidas, 13 ou 14, e apenas 4 aprovadas. Deixamos apenas essa nossa dúvida, como algo não estará, se calhar, seja da parte dos cidadãos que poderão estar menos informados e terão feito as suas candidaturas menos cuidadas, ou os critérios de que a Câmara estipulou nesse programa poderão não ser os corretos, ou terá que haver aqui uma maior interação entre os proponentes e, digamos, os serviços da Câmara Municipal.
1: Na resposta, o autarca da Guarda reforçou que o regulamento tem regras e que as propostas que não foram aprovadas tinham ilegalidades.
2: Só 10 dessas candidaturas, ou cerca de 10, são da mesma pessoa, ou da mesma entidade. Água mole em pedregura, tentar até que fura. Não, não é assim. Há uma lei que é para cumprir, aqui não há fatos à medida para ninguém, e portanto todos têm que cumprir as regras. E se verifica que numa qualquer candidatura, os técnicos, a fiscalização vai verificar, e há obras ilegais, bom, então aí já o caso muda de figura e já vamos para outro patamar, que tem a ver com o cumprimento do regulamento do REGUE, do Regulamento Geral de Urbanização e Edificação, que todos nós estamos sujeitos, a lei é a mesma. E por isso, aquelas, e o seu chefe de visão bem o referiu na reunião de Câmara, foram chumadas e bem chumadas porque não cumpriam as regras. Antes, pelo contrário, não só não cumpriam, como foram feitas obras ilegais. E, como tal, os serviços de fiscalização municipal tratarão do assunto, porque é para isso que eles existem, naturalmente.
1: Foi aprovada na reunião do Executivo da Câmara da Guarda uma proposta de candidatura aos incentivos à reabilitação de edifícios dos núcleos históricos do concelho. A cidade de Penhel regressa ao século XIV com a feira medieval A Cidade do Falcão. A partir de hoje e durante o fim de semana, a cidade de Penhel recua no tempo para celebrar a história e identidade. O evento organizado pela autarquia invoca este ano o tema A Gratidão de Penhel a Dom João I e o Banquete Real, homenageando o papel crucial da defesa da independência nacional na crise 1383 e 1385. A Presidente da Câmara Municipal de Penhel, Daniela Capelo, destaca a importância do evento para a afirmação do território e é organizado com a expectativa de atrair muita gente e enaltecer uma história que orgulha os pinguelenses.
4: É com essa expectativa de poder atrair muita gente para o território e de poder também enaltecer uma vez mais a nossa história, que nos orgulha tanto e que nos dá tantos motivos para estar reconhecidos também a quem teve o seu papel na história e que por aqui segurou Portugal, aqui foi sempre Portugal, em Pinhel foi sempre Portugal, que nós vamos celebrar nestes três dias, 5, 6 e 7 de junho, uma vez mais, a nossa Feira Medieval. Este é um evento que se foi afirmando edição após edição e, portanto, nós não hesitámos este ano em fazer novamente, em celebrar novamente este marco da nossa história, e este ano associamo-lo à gratidão de Pinhel a Dom João I e ao Banquete Real.
1: A animação tem início hoje com o cortejo que conta com a participação da comunidade escolar. Torneios a cavalo, espetáculos de música, dança, fogo, teatro e artes circenses e o aguardado voo do Falcão são alguns dos atrativos deste evento.
4: Serão três dias de imensa animação que começa no dia 5 de junho, como sempre, com a participação da comunidade escolar. O agrupamento de escolas é aqui um parceiro, não é de todos os dias, é de todas as horas e todos os minutos. E, portanto, nos grandes eventos, nos grandes momentos do nosso concelho, de promoção do nosso concelho, nós contamos sempre com a participação das nossas crianças, dos nossos professores, do pessoal não docente, que, entanto, também engrandecem estes momentos especiais. E, a partir daí, está iniciada a programação da Feira Medieval. Serão três dias de mercado medieval, de torneios a cavalo, de música, dança, teatro, artes circenses, espetáculos de fogo com o voo do Falcão, tão aguardado e tão aplaudido, onde os visitantes poderão deliciar nas tabernas, com as iguarias, e onde serão servidos os melhores manjares e outras perdições.
1: A preparação da cidadela é outro ponto de honra para a autarquia. Daniela Capelo refere que Pinhel veste-se a rigor para celebrar a cultura e a identidade local. Um dos pontos altos será a ceia medieval a realizar no sábado à noite.
4: Temos todos os condimentos necessários para que neste fim de semana Pinhel se possa vestir a rigor. A cidadela está já toda engalanada, está tudo preparado, numa beleza que é muito única, porque nós, para além da história, temos um património edificado extraordinário. E, portanto, é só dar pequeno arranjo ao centro histórico que fica tudo ainda mais bonito, e vamos celebrar nestes três dias a nossa história, a nossa cultura, a nossa identidade, que tão orgulhosos nos deixam.
1: O objetivo do evento passa também por dar visibilidade ao comércio, restauração e alojamento, apoiando quem investe no concelho para dinamizar a economia local.
4: Nós fazemos sempre estes eventos e promovemos estes eventos tendo sempre presente o orgulho que temos na nossa história e a necessidade e a vontade de valorizar também o nosso património, mas também está sempre subjacente uma vontade de dar dinâmica à economia local, de dar animação e dar motivos, ainda mais motivos, a quem nos visita. É absolutamente evidente que tudo também é feito, que estes eventos também são feitos com o objetivo de promover a economia, de dinamizar a economia, de dar conforto a quem tem a audácia de investir, seja no comércio, seja na restauração, seja no alojamento, e é também com esse propósito que este evento e outros eventos se realizam.
1: A cidade de Pinhel regressa ao século XIV com a Feira Medieval, a Cidade do Falcão. Realiza-se este fim de semana a 42ª edição da Feira e Concurso do Jarmelo. O evento é organizado pela Associação Cultural e Desportiva do Jarmelo, pelas Juntas de Freguesia de São Pedro e São Miguel do Jarmelo e conta com o apoio da Câmara da Guarda e outras entidades. Este ano, a grande novidade é o programa, que abrange o fim de semana, mas a feira, propriamente dita, ocorre apenas no domingo, tal como o 16º Concurso Nacional de Bovinos da Raça Jarmelista. Para este sábado está agendado o primeiro Festival de Gastronomia com uma exposição e oficina de arqueologia. O evento, que faz parte do ciclo de festivais de cultura popular do município da Guarda, integra ainda os habituais expositores de artesanato, tasquinhas, visitas encenadas ao Castro do Jarmelo e a tradicional garreada, como dá conta o presidente da associação, Luís Firmino.
5: Vamos ter lá o primeiro festival gastronómico de carne de germelo, portanto vamos ter dois restaurantes a servir carne germelista, da raça bovina germelista. Isto é uma novidade, que esta é a primeira edição, é o primeiro festival. Também temos na Casa Museu uma inauguração de uma exposição de fotografia, que é de ruralidade pela lente do António Correia, portanto vamos também inaugurar isto na Casa Museu. No domingo, começa já desde manhã, como é óbvio, a recepção do gado e a montagem das tasquinhas e dessas coisas todas, com o artesanato, com tudo o que é o normal, as máquinas agrícolas, essa coisa toda. Isto de manhã, depois segue-se a classificação do gado para o respectivo concurso, que há uma hora depois será a entrega dos prémios. Depois a tradicional garraiada, que já é conhecida de bastante gente e que atrai muito gente aqui de toda a redondeza.
1: O dirigente associativo justifica que o evento integra dois dias para poder incluir mais atividades.
5: O evento de sábado tem duas vertentes. O primeiro é o primeiro festival gastronómico, portanto, não tinha cabimento, que domingo também lá estão, como é óbvio, vão servir também a vaca germanista nas refeições. Mas criámos um festival gastronómico, portanto, aquilo é por inscrição só, é limitado, a capacidade do restaurante também é limitada, aquilo é em tendas. E por outro lado também, o problema da arqueologia e para as crianças e para as famílias, no domingo não temos grandes hipóteses de fazer isso, porque é um dia demasiado cheio, portanto tivemos que recorrer aos dois dias, porque são só não conseguimos efetivamente fazer essas atividades.
1: Outra novidade é a eleição da Miss Vaca Germelista.
5: As duas juntas e a associação criámos um concurso que era a Miss Vaca Germelista 2026, que era uma votação eletrónica que queríamos que os criadores votassem para eles, portanto, independentemente da vaca que ganhe pelo júri credenciado, mas pelos agricultores queríamos que eles votassem para ver se coincidia ou para ver qual era a ideia deles. Para termos uma e até por brincadeira, para ver qual era a diferença entre os técnicos e os criadores. E criámos esse concurso, que esperamos estar à espera que tenha alguma adesão, porque tem que se inscrever, porque para ser é uma votação eletrónica, portanto, e queríamos que eles se inscrevessem a ver que se quiser votar a tal Miss Vaca Germelista 2026. Temos um prémio para isso, é uma novidade também, essa é uma novidade mesmo, porque é só estar aqui inserido. Isso.
1: Luís Firmino dá ainda conta da presença de uma localidade da zona de Sintra que está germinada com o germelo, que vão trazer até à feira as suas tradições e o rancho folclórico.
5: Nós estamos germinados com o germelo, não sei se sabe ali ao pé de Mafra, Sintra. E eles também têm a Câmara de Delegação e trazem, além da delegação, trazem o rancho folclórico, que é o da freguesia de Milharado, que é um dos salões da pova da Galega. Portanto, também é uma novidade também que este ano vamos ter nesta edição. Estas coisas são organizadas pela Junta de Freguesia do Germelo, de São Pedro e São Miguel, para a Associação Cultural e Esportiva do Germelo, que neste caso é do qual eu sou responsável, e para a Câmara Municipal da Guarda. Não sei, a Câmara Municipal da Guarda não teríamos qualquer hipótese de fazer este tipo de evento. Ele está incluído, aliás, como já disse, no ciclo de festivais de cultura popular da Guarda.
1: As expectativas é que, tal como em anos anteriores, a feira receba muitos visitantes.
5: Sempre muita gente, sempre, graças a Deus, temos conseguido, porque muita gente traz muitos carros, muitos veículos, mas pronto, temos conseguido, conjuntamente com a GNR, criar espaços para que aquilo corra bem, para que não haja problemas, não tenha havido nos últimos anos, muito trânsito, como é óbvio, mas sem problemas nenhum. De maneira que estamos já à espera ainda de mais gente, muito mais gente, se calhar, que o ano passado, este ano. Nos dois dias, como é óbvio, nos dois dias do evento.
1: Realiza-se este fim de semana a 42ª edição da Feira e Concurso do Germelo. 11 minutos para as 9, ponto final neste jornal da Rádio F, a seguir o ponto de vista com Honorato Rebelo.

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1: Ouvindo o Presidente da República na intervenção no concerne ao papel das misericórdias dos chamados interventos sociais, seria importante questionar o Pacto Estratégico para a Saúde se não é mais do que a responsabilização do direito à saúde de todos os portugueses, independentemente das suas condições socioeconómicas, e não esquecer que o Presidente da República jurou cumprir escrupulosamente a Constituição da República Portuguesa. E seria, nesse aspecto, determinante que o Presidente da República assumisse uma postura política na exigência clara e objetiva de cumprimento do desiderato constitucional, nomeadamente quando este determina o que é fundamental na concretização do Serviço Nacional de Saúde, como sendo a mais importante e decisiva garantia de acesso. E se porventura a iniciativa do Presidente da República, com vista à construção do chamado Pacto Estratégico para a Saúde, independentemente do sentido e da intenção posta na iniciativa, esta por si só não conduzirá ao que se impõe e que se exige quanto a uma verdadeira política de valorização do Serviço de Saúde e dos seus trabalhadores, enquanto condição indispensável para a garantia efetiva de todos os portugueses à prestação de cuidado de saúde de forma pronta, acessível e de qualidade. E se porventura, na altura de que o Presidente da República, no eventual plano estratégico, se imagina que possa alcançar, visando estabilidade e previsibilidade, o que importa aqui reforçar é se as forças políticas estão ou não interessadas no cumprimento escrupuloso da Constituição da República Portuguesa, quando o que se verifica é que o PSD está receptivo às alterações constitucionais pela mão da proposta do Chega, e aqui, objetivamente, é para pôr em causa as funções sociais do Estado, nomeadamente do Serviço Nacional de Saúde. E se, de facto, não é credível que aqueles que todo têm feito de atacar o Serviço de Saúde, comprometendo o direito à saúde consagrado, como eu atrás referia, na Constituição da República Portuguesa, e não é, como alguns dizem, que a Constituição não pode ser considerada como a vaca sagrada, como na Índia. Pois bem, o que importa, efetivamente, é que se há retrocessos sociais de acessibilidade dos portugueses à saúde pública, é necessário encontrar respostas que reafirmem a garantia escrupulosa do primado de acesso à saúde pública. É que importa salientar a quando a criação do Serviço de Saúde, os quiões pretendem privatizar e entregar mesmo áreas de intervenção dos cuidados primários aos privados, onde se integra objetivamente os interesses também das IPSS e misericórdias. Seria importante questionar se o Presidente da República está verdadeiramente interessado em não conduzir a um pacto que assimile e integre a proliferação do privado e do sector social no âmbito da prestação pública de cuidado de saúde, ou se porventura está efetivamente consentâneo àquilo que comprometeu-se quando da sua tomada de posse, ou seja, o cumprimento escrupuloso do primado constitucional, este efetivamente o caminho claro e objetivo. Só o reforço efetivo na área da prestação pública no âmbito do Serviço de Saúde, esse é que permite de forma objetiva a universalidade e, sobretudo, a segurança do cuidado de saúde às populações. E esse é o caminho que tem que ser traçado no chamado Pacto para a Saúde.
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A cidade de Niel regressa ao século XIV com a Feira Medieval A Cidade do Falcão e também neste fim de semana realiza-se a 42ª edição da Feira Concurso do Jarmelo.

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4: Manhã de sexta-feira, 5 de junho, quanto à previsão do estado do tempo para hoje, podemos contar com um dia de céu pouco nublado ou limpo, vento a soprar fraco a moderado, soprando por vezes forte nas terras altas. Para hoje está prevista uma descida da temperatura mínima e subida da máxima. A máxima prevista hoje para a Guarda é de 20 graus e a esta hora os termómetros marcam 14. 10 horas 33 minutos, avançamos para a informação nesta síntese a meio da manhã na Rádio F.

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1: Mais uma vez, bom dia. A cidade de Pinhel está de regresso ao século XIV com a Feira Medieval, a Cidade do Falcão. A partir de hoje e durante todo o fim de semana, Pinhel recua no tempo para celebrar a história e a identidade. O evento organizado pela autarquia invoca este ano o tema A Gratidão de Pinhel a Dom João I e o Banquete Real. Presidente da Câmara Municipal de Pinhel, Daniela Capelo, destaca a importância do evento para a afirmação do território e é organizado com a expectativa de atrair muita gente e enaltecer uma história que orgulha os pinhelenses.
2: É com essa expectativa de poder atrair muita gente para o território e de poder também enaltecer uma vez mais a nossa história, que nos orgulha tanto e que nos dá tantos motivos para estar reconhecidos também a quem teve o seu papel na história e que por aqui segurou Portugal, aqui foi sempre Portugal, em Pinhel foi sempre Portugal, que nós vamos celebrar nestes três dias, 5, 6 e 7 de junho, uma vez mais a nossa Feira Medieval. Este é um evento que se foi afirmando edição após edição e, portanto, nós não hesitámos este ano em fazer novamente, em celebrar novamente este marco da nossa história e este ano associamo-lo à gratidão de Pinhel a Dom João I e ao Banquete Real.
1: A animação tem início hoje com o cortejo que conta com a participação da comunidade escolar. Torneios a cavalo, espetáculos de música, dança, fogo, teatro e arte circenses e o aguardado voo do Falcão são alguns dos atrativos para este evento. Um dos pontos altos será a ceia medieval, a realizar no sábado à noite.
2: Serão três dias de imensa animação, que começa no dia 5 de junho, como sempre, com a participação da comunidade escolar. O agrupamento de escolas é que é um parceiro, não é de todos os dias, é de todas as horas e todos os minutos. E, portanto, nos grandes eventos, nos grandes momentos do nosso concelho, de promoção do nosso concelho, nós contamos sempre com a participação das nossas crianças, dos nossos professores, do pessoal não docente, que, entanto, também engrandecem estes momentos especiais. E, a partir daí, está iniciada a programação da Feira Medieval. Serão três dias de mercado medieval, de torneios a cavalo, de música, dança, teatro, artes circenses, espetáculos de fogo com o voo do Falcão, tão aguardado e tão aplaudido, onde os visitantes poderão deliciar nas tabernas, com as iguarias e onde serão servidos os melhores manjares e outras tradições.
1: A cidade de Pinhel regressa ao século XIV com a Feira Medieval, a Cidade do Falcão. E durante este fim de semana cumpre-se a 42ª edição da feira e concurso do Jarmelo. O evento é organizado pela Associação Cultural e Desportiva do Jarmelo, pelas Juntas de Freguesia de São Pedro e São Miguel do Jarmelo e com o apoio da Câmara da Guarda. Este ano a grande novidade é que o programa abrange o fim de semana propriamente dito. O evento decorre no domingo com o 16º Concurso Nacional de Bovinos da Raça Jarmelista. Para este sábado está agendado o primeiro Festival de Gastronomia, uma exposição e oficina de arqueologia. O evento faz parte do ciclo de festivais de cultura popular do município da Guarda, integra os habituais expositores e a já tradicional garreada, como dá conta o presidente da associação, Luís Firmino.
3: Vamos ter lá o primeiro festival gastronómico de carne de Jarmelo. Portanto, vamos ter dois restaurantes a servir carne jarmelista, da raça bovina jarmelista. Isto é uma novidade, que esta é a primeira edição, é o primeiro festival. Também temos na Casa Museu uma inauguração de uma exposição de fotografia, que é de ruralidade pela lente do António Correia. Portanto, vamos também inaugurar isto na Casa Museu. No domingo, começa já desde manhã, como é óbvio, a recepção do gado e a montagem das tasquinhas e dessas coisas todas, com o artesanato, com tudo o que é o normal, as máquinas agrícolas, essa coisa toda. Isto de manhã, depois segue-se a classificação do gado para o respectivo concurso, que há uma hora depois será entregue os prémios. Depois é a tradicional garraiada, que já é conhecida de bastante gente e que atrai muito gente aqui de toda a redondeza.
1: Outra agente associativa justifica que o evento integra dois dias para incluir mais atividades.
3: O evento de sábado tem duas vertentes. O primeiro é o primeiro festival gastronómico. Portanto, não tinha cabimento, que domingo também lá estão, como é óbvio, vão servir também vacas e armonistas nas refeições. Mas criámos um festival gastronómico. Portanto, aquilo é por inscrição só, é limitado, a capacidade do restaurante também é limitada, aquilo é em tendas. E por outro lado também, o problema da arqueologia e para as crianças e para as famílias, no domingo não temos grandes hipóteses de fazer isso, porque é um dia demasiado cheio, portanto tivemos que recorrer aos dois dias, porque são só não conseguimos efetivamente fazer essas atividades.
1: Realiza-se este fim de semana a 42ª edição da Feira e Concurso da Vaca Germanista. 10h39, ponto final nesta síntese informativa na Rádio F.

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Foi aprovada na reunião do Executivo da Câmara da Guarda uma proposta de candidatura aos incentivos à reabilitação de edifícios nos núcleos históricos do município. Está marcado para este fim de semana mais uma edição da Feira e Concurso do Jarmelo. E também a cidade de Pinhão regressa ao século XIV com a Feira Medieval da Cidade do Falcão a partir de hoje e até ao próximo domingo.

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Terça-feira, dia 5 de junho, o Instituto Português do Mar e da Atmosfera prevê para hoje um dia com o céu pouco nublado ou limpo, apresentando períodos de maior nubosidade no Minho e Douro Litoral a partir do final da tarde, períodos de chuva fraca ou chuvisco no Minho e Douro Litoral, também no final do dia, e o vento vai soprar fraco a moderado, soprando por vezes forte nas terras altas. Pode contar também com descida dos valores da temperatura mínima e pequena subida da temperatura máxima no interior do país. Máximas previstas para hoje, 20 graus para a Guarda, 21 para Viseu e 28 para Castelo Branco. 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
1: Boa tarde, foi aprovada na reunião do Executivo da Câmara da Guarda uma proposta de definimento condicionado de candidaturas aos incentivos à reabilitação de edifícios nos núcleos históricos do município. No fundo, trata-se da continuidade de um regulamento aprovado no ano passado e esta nova proposta está relacionada com a entrega de incentivos de acordo com esse documento. O Presidente da Câmara da Guarda, Sérgio Costa, recordou que há regras que têm de ser cumpridas sob pena das propostas recebidas não serem aprovadas, como aliás já aconteceu.
2: Este regulamento, que foi aprovado no ano passado, em 2025, que está a fazer o seu caminho, é claro, mas é um regulamento que é tratado e tem regras, e as regras são para cumprir. Quem não cumprir as regras não tem os apoios. Quem cumprir as regras tem os apoios. É tão simples quanto isto, por isso é que foi feito um regulamento e não está simplesmente sujeito ao livre-arbítrio de qualquer político que com uma caneta azul ou aprova ou não aprova. Não. Há uma lei própria que tem que ser cumprida e as pessoas paulatinamente estão a despertar para estes apoios. É claro que estes apoios não resolvem tudo. As pessoas têm que também fazer investimento do seu próprio bolso, mas é algum apoio que nós consideramos importante para paulatinamente irmos recuperando, reabilitando os núcleos históricos, seja da cidade, seja do nosso mundo rural.
1: A proposta foi aprovada por unanimidade, mas o vereador do PSD, João Prata, estranhou que 13 ou 14 candidaturas não tenham sido aprovadas e questionou a maioria.
3: Este programa até teve adesão, pelo menos tivemos cerca de 13 ou 14 candidaturas que foram indeferidas e apenas 4 aprovadas. E o que nós questionamos, e vamos voltar a questionar, porque em rigor estamos ao fim do ano de existência deste programa e temos mais candidaturas indeferidas do que candidaturas aprovadas. Ora, se isto é para satisfazer ou para, digamos, sensibilizar as pessoas a participar naquilo que é a recuperação do edificado ao nível das fachadas e ao nível das coberturas, se há tantas candidaturas indeferidas, penso que, e foi esse, digamos, o reto que nós lançámos, a Câmara terá que ponderar e verificar e refletir o que é que se passa para haver tantas candidaturas indeferidas, 13 ou 14, e apenas 4 aprovadas. Deixamos apenas essa nossa dúvida. Algo não estará, se calhar, seja da parte dos cidadãos que poderão estar menos informados e terão feito as suas candidaturas menos cuidadas, ou os critérios de que a Câmara estipulou nesse programa poderão não ser os corretos, ou terá que haver aqui uma maior interação entre os proponentes e, digamos, os serviços da Câmara Municipal.
1: Na resposta, o autarca da Guarda reforçou que o regulamento tem regras e que as propostas que não foram aprovadas tinham ilegalidades.
2: Só 10 dessas candidaturas, ou cerca dessas, são da mesma pessoa, ou da mesma entidade. Água mole em pedradura, tanto dá até que fura. Não, não é assim. Há uma lei que é para cumprir, aqui não há fatos à medida para ninguém, e portanto todos têm que cumprir as regras. E se verifica que numa qualquer candidatura, os técnicos, a fiscalização vai verificar, e há obras ilegais, bom, então aí já o caso muda de figura e já vamos para outro patamar que tem a ver com o cumprimento do regulamento do REJUE, do Regulamento Geral de Urbanização e Edificação, que todos nós estamos sujeitos, a lei é a mesma. E por isso, aquelas, e o seu chefe de visão bem o referiu na reunião de Câmara, foram chumadas e bem chumadas porque não cumpriam as regras. Antes, pelo contrário, não só não cumpriam, como foram feitas obras ilegais. E, como tal, os serviços de fiscalização municipal tratarão do assunto, porque é para isso que eles existem, naturalmente.
1: Foi aprovada na reunião do Executivo da Câmara da Guarda uma proposta de candidatura aos incentivos à reabilitação de edifícios nos núcleos históricos do município. Realiza-se este fim de semana a 42ª edição da Feira e Concurso do Jarmelo. O evento é organizado pela Associação Cultural e Desportiva do Jarmelo, pelas juntas de freguesia de São Pedro e de São Miguel do Jarmelo e conta com o apoio da Câmara da Guarda e de outras entidades. Este ano, a grande novidade é que o programa abrange o fim de semana, mas a feira, propriamente dita, ocorre apenas no domingo, tal como o 16º Concurso Nacional de Bovinos da Raça Jarmelista. Para este sábado está agendado o primeiro Festival de Gastronomia, uma exposição e a Oficina de Arqueologia. O evento, que faz parte do ciclo de festivais de cultura popular do município da Guarda, integra ainda os habituais expositores de artesanato, tasquinhas, visitas encenadas ao Castro do Jarmelo e a tradicional guerreada, como dá conta o presidente da Associação Luís Firmino.
4: Vamos ter lá o primeiro festival gastronómico de carne de germelo, portanto vamos ter dois restaurantes a servir carne germelista, da raça bovina germelista. Isto é uma novidade, que esta é a primeira edição, é o primeiro festival. Também temos na Casa Museu uma inauguração de uma exposição de fotografia, que é de ruralidade para além do António Correia, portanto vamos também inaugurar isto na Casa Museu. No domingo, começa já desde manhã, como é óbvio, a recepção do gado e a montagem das tasquinhas e dessas coisas todas, com o artesanato, com tudo o que é o normal, as máquinas agrícolas, essa coisa toda. Isto de manhã, depois segue-se a classificação do gado para o respectivo concurso, que há uma hora depois será entrega dos prémios. Depois a tradicional garraiada, que já é conhecida de bastante gente e que atrai muito gente aqui de toda a redondeza.
1: O dirigente associativo justifica que o evento integra dois dias para poder incluir mais atividades.
4: O evento de sábado tem duas vertentes. O primeiro é o primeiro festival gastronómico, portanto, não tinha cabimento, que domingo também lá estão, como é óbvio, vão servir também a vaca germelista nas refeições. Mas criámos um festival gastronómico, portanto, aquilo é por inscrição só, é limitado, a capacidade do restaurante também é limitada, aquilo é em tendas. E por outro lado também, o problema da arqueologia e para as crianças e para as famílias, no domingo não temos grandes hipóteses de fazer isso, porque é um dia demasiado cheio, portanto, e tivemos que recorrer aos dois dias, porque senão só não conseguíamos efetivamente fazer essas atividades.
1: Outra novidade é a eleição da Miss Vaca Germelista.
4: As duas juntas e a associação criámos um concurso que era a Miss Vaca Germelista 2026, que era uma votação eletrónica que queríamos que os criadores votassem para eles, portanto, independentemente da vaca que ganhe pelo júri credenciado, mas pelos agricultores queríamos que eles votassem para ver se coincidia ou para ver qual era a ideia deles. Para termos por brincadeira, para ver qual era a diferença entre os técnicos e os criadores. E criámos esse concurso, que esperamos espera que tenha alguma adesão, porque tem que se inscrever, porque para ser é uma votação eletrónica, portanto, e queríamos que eles se inscrevessem a ver que se quiseram votar lá na tal Miss Vaca Germelista 2026. Temos um prémio para isso, é uma novidade também, essa é uma novidade mesmo, porque é só estar aqui inserindo.
1: Luís Firmino dá ainda conta da presença de uma localidade da zona de Sintra que está germinada com o germelo e que vão trazer à feira as suas tradições e o arranjo folclórico.
4: Nós estamos germinados com o germelo, não sei se sabe ali ao pé de Mafra, Sintra. E eles também têm a Câmara de Delegação e trazem, além da delegação, trazem um arranjo folclórico, que é o da freguesia de Mulherado, que é o Salões da Pova, da Galega. Portanto, também é uma novidade também que este ano vamos ter nesta edição. Estas coisas são organizadas pela Junta de Freguesia do Germelo, de São Pedro e São Miguel, para a Associação Cultural e Esportiva do Germelo, que neste caso do Pódio foi responsável, e para a Câmara Municipal da Guarda. Não sei, a Câmara Municipal da Guarda não teríamos qualquer hipótese de fazer este tipo de evento. Ele está incluído, aliás, como já disse, no ciclo de festivais de cultura popular da Guarda.
1: As expectativas é que, tal como em anos anteriores, a feira receba muitos visitantes.
4: Sempre muita gente, sempre, graças a Deus, temos conseguido, por causa de que muita gente traz muitos carros, muitos veículos, mas pronto, temos conseguido, conjuntamente com a GNR, criar espaços para que aquilo corra bem, para que não haja problemas, não tenha havido nos últimos anos, muito trânsito, como é óbvio, mas sem problemas nenhums. De maneira que estamos já à espera ainda de mais gente, muito mais gente, se calhar, que o ano passado, este ano. Nos dois dias, como é óbvio, nos dois dias do evento.
1: Realiza-se este fim de semana a 42ª edição da Feira e Concurso do Germelo. A cidade de Pinhal regressa ao século XIV com a Feira Medieval, a cidade do Falcão, a partir de hoje e durante o fim de semana. A cidade de Pinhal recua no tempo para celebrar a história e identidade. O evento agora é organizado pela autarquia e evoca este ano o tema A Gratidão de Pinhal a Dom João I e o Banquete Real, homenageando o papel crucial na defesa da independência nacional durante a crise de 1383-1385. A Presidente da Câmara Municipal de Pinhal, Daniela Capelo, destaca a importância do evento para a afirmação do território, que é organizado com expectativa de atrair muita gente e enaltecer uma história que orgulha os pinhalenses.
5: Este é com essa expectativa de poder atrair muita gente para o território e de poder também enaltecer uma vez mais a nossa história, que nos orgulha tanto e que nos dá tantos motivos para estar reconhecidos também a quem teve o seu papel na história e que por aqui segurou Portugal, aqui foi sempre Portugal, em Pinhel foi sempre Portugal, que nós vamos celebrar nestes três dias, 5, 6 e 7 de junho, uma vez mais a nossa Feira Medieval. Este é um evento que se foi afirmando edição após edição e, portanto, nós não hesitámos este ano em fazer novamente, em celebrar novamente este marco da nossa história, e este ano associámo-lo à gratidão de Pinhel a Dom João I e ao Banquete Real.
1: A animação tem início hoje com um cortejo que conta com a participação fundamental da comunidade escolar, torneios a cavalo, espetáculos de música, dança, fogo, teatro e artes circenses e o aguardado voo do falcão. São alguns dos atrativos deste evento.
5: Serão três dias de imensa animação que começa no dia 5 de junho, como sempre, com a participação da comunidade escolar. O agrupamento de escolas é aqui um parceiro, não é de todos os dias, é de todas as horas e todos os minutos. E, portanto, nos grandes eventos, nos grandes momentos do nosso concelho, de promoção do nosso concelho, nós contamos sempre com a participação das nossas crianças, dos nossos professores, do pessoal não docente, que, entanto, também engrandecem estes momentos especiais. E, a partir daí, está iniciada a programação da Feira Medieval. Serão três dias de mercado medieval, de torneios a cavalo, de música, dança, teatro, artes circenses, espetáculos de fogo com o voo do falcão, tão aguardado e tão aplaudido, onde os visitantes poderão deliciar nas tabernas, com as iguarias, e onde serão servidos os melhores manjares e outras perdições.
1: A preparação da cidadela é outro ponto de honra para a autarquia. Daniela Capelo refere que Pinhel veste-se a rigor para celebrar a cultura e a identidade local. Um dos pontos altos será a ceia medieval, a realizar no sábado à noite.
5: Temos todos os condimentos necessários para que neste fim de semana Pinhel se possa vestir a rigor. A cidadela está já toda engalanada, está tudo preparado, numa beleza que é muito única, porque nós, para além da história, temos um património edificado extraordinário e, portanto, é só dar um pequeno arranjo ao centro histórico que fica tudo ainda mais bonito, e vamos celebrar nestes três dias a nossa história, a nossa cultura, a nossa identidade, que tão orgulhosos nos deixam.
1: O objetivo do evento passa também por dar visibilidade ao comércio, restauração e alojamento, apoiando quem investe no concelho para dinamizar a economia local.
5: Nós fazemos sempre estes eventos e promovemos estes eventos tendo sempre presente o orgulho que temos na nossa história e a necessidade e a vontade de valorizar também o nosso património, mas também está sempre subjacente uma vontade de dar dinâmica à economia local, de dar animação e dar motivos, ainda mais motivos, a quem nos visita. É absolutamente evidente que tudo também é feito, que estes eventos também são feitos com o objetivo de promover a economia, de dinamizar a economia, de dar conforto a quem tem a audácia de investir, seja no comércio, seja na restauração, seja no alojamento, e é também com esse propósito que este evento e outros eventos se realizam.
1: A cidade de Pinhel regressa ao século XIV com a Feira Medieval, a cidade do Falcão. São 12 horas com 48 minutos, colocamos um ponto final nesta edição do Jornal da Hora do Almoço, simultâneo com a Rádio Fronteira. A informação está de regresso às 16h.

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1: Ouvindo o Presidente da República na intervenção no concerne ao papel das misericórdias dos chamados interventos sociais, seria importante questionar o pacto estratégico para a saúde se não é mais do que a responsabilização do direito à saúde de todos os portugueses, independentemente das suas condições socioeconómicas, e não esquecer que o Presidente da República jurou cumprir escrupulosamente a Constituição da República Portuguesa. E seria, nesse aspecto, determinante que o Presidente da República assumisse uma postura política da exigência clara e objetiva do cumprimento do desiderato constitucional, nomeadamente quando este determina o que é fundamental na concretização do Serviço Nacional de Saúde, como sendo a mais importante e decisiva garantia de acesso. E se porventura a iniciativa do Presidente da República, com vista à construção do chamado Pacto Estratégico para a Saúde, independentemente do sentido e da intenção posta na iniciativa, esta por si só não conduzirá ao que se impõe e que se exige quanto a uma verdadeira política de valorização do Serviço de Saúde e dos seus trabalhadores, enquanto condição indispensável para a garantia efetiva de todos os portugueses à prestação de cuidado de saúde de forma pronta, acessível e de qualidade. E se porventura, na altura de que o Presidente da República, no eventual plano estratégico, se imagina que possa alcançar, visando estabilidade e previsibilidade, o que importa aqui reforçar é se as forças políticas estão ou não interessadas no cumprimento escrupuloso da Constituição da República Portuguesa, quando o que se verifica é que o PSD está receptivo às alterações constitucionais pela mão da proposta do Chega, e aqui, objetivamente, é para pôr em causa as funções sociais do Estado, nomeadamente no Serviço Nacional de Saúde. E se, de facto, não é credível que aqueles que todo têm feito de atacar o Serviço de Saúde, comprometendo o direito à saúde consagrado, como eu atrás referia, na Constituição da República Portuguesa, e não é, como alguns dizem, que a Constituição não pode ser considerada como a vaca sagrada, como na Índia. Pois bem, o que importa, efetivamente, é que se há retrocessos sociais de acessibilidade dos portugueses à saúde pública, é necessário encontrar respostas que reafirmem a garantia escrupulosa do primado de acesso à saúde pública. É que importa salientar a quando a criação do Serviço de Saúde, os quiões pretendem privatizar e entregar mesmo áreas de intervenção dos cuidados primários aos privados, onde se integra objetivamente os interesses também das IPSS e misericórdias. Seria importante questionar se o Presidente da República está verdadeiramente interessado em não conduzir a um pacto que assimila e integra a proliferação do privado e do sector social no âmbito da prestação pública de cuidado de saúde, ou se porventura está efetivamente consentâneo àquilo que comprometeu-se quando da sua tomada de posse, ou seja, o cumprimento escrupuloso do primado constitucional, este efetivamente o caminho claro e objetivo. Só o reforço efetivo na área da prestação pública no âmbito do Serviço de Saúde, esse é que permite de forma objetiva a universalidade e, sobretudo, a segurança do cuidado de saúde às populações. E esse é o caminho que tem que ser traçado no chamado Pacto para a Saúde.
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6: Olá, muito boa tarde. Está sintonizado na Rádio F, que emite da cidade mais alta, na frequência de 105.8. Este é o Já Ninguém Faz Isto, o espaço onde, à quinta-feira, pelas 14h, abrimos uma janela para o passado, tentando perceber o que ficou esquecido na correria dos nossos dias. Hoje, caro ouvinte, estará comigo, Carlos Soares, aluno do curso de Comunicação e Relações Públicas do Instituto Politécnico da Guarda. Disse frequentemente que o progresso é inevitável e que a tecnologia nos veio salvar de uma rotina dura, quase medieval. Mas a verdade é que, ao abandonarmos certas práticas, deixámos também de reparar na engenharia invisível dos nossos avós. Hoje, o nosso destino é bem perto desta cidade da Guarda. Vamos até à Raia. Vamos até à Estrela do Interior. Um local que já serviu de bastião defensivo dos nossos territórios e que hoje é património nacional e candidato a património mundial da humanidade. Vamos até à Vila Histórica de Almeida. Vamos falar de um objeto humilde, feito de trapos e panos velhos, mas que carregava sobre si o peso de famílias inteiras. O Molide. Para nos guiar nesta viagem, trazemos uma voz viva. Uma voz que ecoa a autenticidade de Almeida, a autenticidade da Beira Alta. Tudo isto porque a rádio são as pessoas. Para compreendermos o Molide, temos de compreender primeiro quem o moldava. E a nossa viagem começa na solarenga tarde em que batia à porta da dona Josefina Monteiro Albano. Sentada na sua sala, rodeada de recordações, o que encontrei foi uma senhora de uma simpatia e desarmante. De sorriso pronto no rosto e uma vivacidade que desafiou os números, a dona Josefina recebeu-me com a típica simpatia beirã de quem sabe acolher. Nascida em abril de 1935, Josefina celebrou recentemente uma meta bonita, a meta das 91 primaveras. 91 anos de uma vida densa, bem disposta e profundamente ligada à terra que a viu nascer. É, nas suas próprias palavras,
7: de nascida e criada.
6: Dentro daquelas imponentes muralhas em forma de estrela. Olhar para as mãos da dona Josefina é ler a história do século XX português. Filha de trabalhadores do campo, desde muito cedo conheceu a dureza da jorna. A infância e a juventude foram passadas na lavoura, a ajudar os pais a ganhar o sustento para uma casa de quatro irmãos. A escola foi uma passagem curta, mas preciosa. Num tempo em que a instrução era um luxo distante, Josefina fez questão de concluir a terceira classe. Sabia ler, sabia escrever.

0: e para as necessidades da época, vá lá, vá lá, já era uma grande vitória. O desejo de continuar os estudos existia, mas esbarrava na barreira da geografia e principalmente da pobreza. Para lá da quarta classe, o caminho obrigava a viajar até à Guarda. Para uma família humilde, pagar a renda de um quarto ou uma pensão na cidade era uma barreira intransponível. Os ordenados, como ela própria recorda, com um suspiro ligeiro, eram, nas suas palavras, muito pouquinho.
1: Os ordenados não davam, que a gente antigamente ganhava muito pouquinho, não é?
0: Mas a vida de Josefina não se fixou apenas nas muralhas de Almeida. Como tantos milhares da sua geração, o destino guardava-lhe a rota da imigração. Juntamente com o seu marido, partiu rumo à França. Lá trabalhou, guardou as poupanças e garantiu a reforma. Mas, como todo bom imigrante português, o coração nunca saiu de casa e o coração de Josefina nunca saiu de Almeida. Assim que a segurança do descanso chegou, o casal fez as malas e regressou à sua Estrela de Pedra com seus filhos. Hoje, viúva, a dona Josefina olha para trás com saudade, mas sem amargura. Apenas com um orgulho sentido de quem cumpriu o seu papel. Quando lhe perguntei se tinha uma música favorita, se o duro trabalho no campo era animado por cantigas, os olhos iluminaram-se-lhe. Lembrou-se do terreiro da escola, das vozes das raparigas novas que cantavam para espantar o cansaço. Ainda troteou algo, mas não cheguei a ouvir Josefina cantar. Por isso, e em jeito de dedicatória a esta senhora tão afável, que abriu a porta e o coração a mim, que tive o privilégio de a entrevistar, e a todos os ouvintes da Rádio F, que estamos aqui sintonizados em 105.8, deixamos um trecho de um tema que honra as mulheres da sua época. Uma belíssima interpretação do rancho folclórico de Mangualde, com o tema Prima, vamos para a Ceifa, que nos fala do trabalho e da terra. Ora, ouça.

0: 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Estamos de regresso. E como no Já Ninguém Faz Isto gostamos de sentir as palavras e ser autênticos, eu decidi trazer para o estúdio um molido de pano e um autêntico cântaro de barro cheio de água, vindo diretamente da Malhada Sorda. Se as mulheres de Almeida faziam quilómetros com isto à cabeça, eu, como jovem estudante de comunicação, tenho a obrigação de conseguir dar 10 passos dentro deste estúdio. Ora bem, colocava-se a rodilha no topo da cabeça para criar a base plana e agora levanta-se o cântaro de barro e pousa-se. Até aqui tudo bem. Sinto o peso, a coluna endireita-se por obrigação. Deixem-me dar os primeiros passos. 1, 2, 3. Esperem! O molido está a escorregar por causa do cabelo. O cântaro está a pender para o lado esquerdo. Segura!
1: Pois, o estúdio está inundado, o barro desfez-se em mil pedaços e a senhora da limpeza já me correu aqui do estúdio à vassourada. Falhei redondamente no equilíbrio, mas a verdade é que na Beira Alta este desastre não era exclusivo dos estudantes de rádio desajeitados. A própria dona Josefina avisa-nos entre risos que o perigo era real e constante.
2: E olha, os cantores de barro partíamos.
3: Ora bem, aquilo que nos traz cá hoje são exatamente os molides, não é?
2: Molides.
3: O molide, a sua finalidade era criar uma base plana e firme para equilibrar os objetos à cabeça.
2: É na cabeça, para a gente ter várias coisas à cabeça.
3: Ou cestas, ou os cântaros, ou assim pesos maiores,
2: sim,
3: não é?
2: Sim. Íamos à fonte, que antigamente não tínhamos água cá na vila. Havia muita água, há muitos poços, nem hoje há, os poços antigos, mais das casas tinham poços, e por acaso esta não tem. Mas já há muitas casas com poços em casa, mas não era boa a água aqui da vila, aqui dentro da vila não havia nada.
3: Não havia água potável, na canalizada, digo.
2: Nos poços, não eram todas, mas muitas casas, ainda estão até, muitas casas com os poços. Mas a água aqui dentro era um desensaibida para o insulso, assim, uma coisa não era boa de beber. Gastávamos essa água, assim, para limpeza da casa.
3: Sim, para outras coisas.
2: Para limpeza, está bem. Agora, para lavar a roupa e até íamos fora. Fora da vila há muitas fontes.
3: Olha, há bocado estava voltando outra vez aos molides. O nome sogra, que também dão.
2: Sim.
3: Porquê que acha que seria essa denominação?
2: Da sogra?
3: Sim, por causa de andar sempre de cima da cabeça. É.
2: Talvez porque as sogras às vezes, olha, não se entendiam bem com as noras e não teriam assim aquele afeto ou muita coisa e era castigada por qualquer coisa e a molida também era castigada, porque a gente dobrava e punha em cima da cabeça e punha o peso de cima.
3: Pois é, então esta comparação.
2: Devia ser por isso.
3: E a própria palavra molida, tem alguma ideia de como é que nasceu a palavra ou sempre foi assim uma coisa
2: uma
3: que
2: molide,
3: já veio?
2: Uma molide, eu acho que foi assim, acho que seria sempre assim, não sei.
3: Já veio da tradição dos mais antigos?
2: Dos meus pais, da minha mãe, não é? Que já usavam, os meus avós já usavam esta coisa, para a gente levar o carrego à cabeça, não se segurava se não tivesse uma molide. E por isso arranjou-se a forma de... Mas isso é, se calhar, antigo, não é? Já muito antigo.
3: Então,
2: seria de sempre, não é?
3: Também conhecia que... Estas molides também são apelidadas de rodilha? Há quem rodilha, chama rodilha?
2: De rodilha, porque o próprio pano, a rodilha é um pano limpar a louça.
3: Pois, exato, ou seja,
2: uma rodilha, o que tínhamos que arrodilhar para pôr sabão na cabeça.
3: Dona Josefina, diga-me antes de mais, como e com quem é que aprendeu a fabricar os molides?
2: Com a minha mãe, que também já faziam o mesmo, não é? E outras pessoas mais velhas que a minha mãe e mais velhas do que eu.
3: As mulheres
2: a gente íamos aprendendo com os mais velhos, fosse o que fosse.
3: E a Josefina acabou por aprender, não é?
2: Sim,
3: de ver as mais velhas e a sua mãe.
2: Já os homens não era a cabeça. Os homens tinham que alguma coisa, era o ombro.
3: Então os homens não necessitavam do
2: Molide, não.
3: Diga-me, o que é que leva o Molide por dentro? É só mesmo o pano? Tem algum
2: pano,
3: tipo de enchimento?
2: É pano. Até é para ficar bonito, que
3: a gente enfia
2: de vela para decoração mesmo. Mas o jeito é para segurar isto bem na cabeça.
3: Alguma vez chegou a usar outro tipo, a experimentar outro tipo de enchimento, como por exemplo crina de cavalo ou caruma?
2: Não.
3: Sempre
2: não,
3: com
2: eu não.
3: Contrapilho, não é?
2: É, é um pano. Chamamos-lhe um pano de cozinha, que temos um pano aí pendurado para limpar qualquer coisa, não é? Que a gente precisa. Esse pano serve para fazer a molide. Servia para fazer a molide.
3: Exato, era aquilo que estivesse à mão,
2: localizava-se. Era. Também havia que já fizesse isto. Pessoas antigas que eu me lembro que havia que já fizesse estas molidas assim. Porque agora é para decoração de qualquer coisa, não é? Uhum. Mas antigamente servia mesmo.
3: Relativamente ao tempo que demora a construir uma peça destas, quanto tempo mais ou menos demora a fazer um molido? Já sabemos que se fizer do pano, faz assim de repente, não é? É
2: rápido, então é rápido, uns minutos. É,
3: mas mesmo estes de tiras?
2: Destes tiras demora mais um bocadinho a fazer, demora mais. E eu até nem tomo conta do tempo, uma vez faço uma coisa, Deus faço outra e depois outra vez é que eu acabo.
3: Vai-se entretendo, não é? Nem dá pelo tempo passar.
2: Mas eu gosto de fazer.
3: Diga-me, qual é que é a parte mais difícil da construção do molide?
2: É fazer a decoração. Olha, por exemplo, se fizer só com um pano, com uma cor, é rápido o que se faz. Se minha mãe fazia, muito bem. E bonitas.
3: É. A parte mais difícil, tecnicamente, seria decorar o molide, não é?
2: É isso, é. Porque, geralmente, bastava-se um pano quadrado e fazia-se assim a molide.
3: Já na sua juventude, recorda-se mais ou menos o peso que estas mulheres chegavam a carregar à cabeça com a ajuda do molide?
2: Sim, muito, muito. Não sei, agora também não sei dizer. Também lhe digo, já
3: não sabe
2: também
3: precisar o peso, mas que era.
2: Sim, era.
3: Era utilizado para coisas pesadas, como já disse, não é?
2: E para segurar na cabeça, porque senão não. Não segurava nada na cabeça.
3: Por exemplo, a base, o molide, não é? Tem esse formato redondo.
2: Redondo que é para segurarem.
3: E que também está adaptado, de certa forma, ao fundo dos cântaros, como estou a ver ali.
2: Pois tem que ser. Para segurar o cântaro, o fundo do cântaro assentava na molida e tínhamos que. E olha, os cântaros de barro partíamos.
3: De vez em quando lá caíam, não era?
2: Tantas vezes.
3: Disse que esse exercício todo de carregar as coisas no topo da cabeça, não é? Porque o molido era utilizado.
2: É, na cabeça. Não? Era para o cântaro e fosse para o cesto, fosse para o que fosse, que a gente quisesse levar um carrego para qualquer lado. Segurava-se.
3: Pois, servia como estabilizador, não é?
2: Era,
3: para estabilizar.
2: Era.
3: Disse que as mulheres que carregavam estes, ou os cântaros, ou com a ajuda dos molidas, que tinham uma postura impecável, que andavam sempre assim muito direitinhas. Você nota que hoje em dia as mulheres que não têm este hábito de carregar as coisas à cabeça...
2: Perderam o hábito porque já não precisam.
3: Pois, e ainda bem, por um lado, não é?
2: Já nos precisam.
3: Mas nota que caminham de forma diferente, que já não têm aquela postura...
2: Não tinha com as coisas, e os cantos partiam-se logo, se caíssem.
3: Pois, lá está.
2: Muitas vezes.
3: Se uma pessoa andasse toda tão curvada a carregar os cântaros, não é?
2: Agora já ninguém trabalha assim tanto. Pelo menos já temos água em todas as casas, é água. Vai lá, antes não havia. Antes íamos às fontes, fora da vila, em volta das muralhas, há muitas fontes com água boa. Com água boa. E a gente ia porque também gostava da água daquele sítio e pronto, e em casa não tínhamos. Mas depois que pôs a água encanalizada, acabou isso.
3: E também começou-se a poupar as costas das pessoas, não é?
2: E os cântaros.
3: E os cântaros.
2: Que partiam.
3: como você já me disse, você fazia molidos e faz molidos, a sua mãe fazia, algumas mulheres também faziam
2: os molidos.
3: Mas como é que funcionava essa construção? As próprias pessoas, neste caso as mulheres, faziam os seus próprios molidos? Sim. Ou havia uma senhora na vila
2: cada um fazia,
3: fosse
2: queria
3: uma referência?
2: Olha, cada um fazia o molido se queria, e se não fazia nenhuma, era um pano qualquer, que fosse meio quadrado, não é? Não podia ser um pano qualquer, e na mão fazíamos a molido.
3: Tal como não estava a explicar,
2: era assim.
3: Diga-me uma coisa, voltando outra vez aqui à utilização do molido, como é que se equilibrava, neste caso, imaginemos um cântaro cheio de água?
2: Tínhamos direitinhas.
3: Esse é um dos truques, mas havia mais algum truque para aquilo não pender? Porque depois, ao longo, à medida que iam caminhando, ora a subir, ora a descer, não iam sempre com a mão a apoiar, havia quem os levasse.
2: Não, o hábito já era muito. Era. Uma garota qualquer que não tinha hábito não fazia isso, mas uma pessoa, por exemplo, já de idade fazia, não velhinho, já também já não iam, não era? Mas faziam aquele jeito de andar e. Uhum. E com a cabeça direita.
3: Está-me a dizer que o truque era o equilíbrio, não era? Era manter o equilíbrio. Aquela postura direita.
2: Se trouxesse ou se desse uma tupa dela, o cântaro era de barro, ia para o chão, partia-se logo todos. Foi e lá. Depois, num dia de mercado, tínhamos cá o mercado todos os meses, tínhamos e temos lá. Cá não havia quem fazia os cântaros, mas na Malhada Surda faziam, acho que ainda fazem hoje, pelo menos têm lá ainda a casa para
3: depois têm lá barro, as oficinas de barro.
2: Sim. Barro, sim. Vinham aqui a vender ao mercado, que era todos os dias 8 do mês. Havia o mercado do mês, havia a feira de ano, mas que era uma feira por ano, não. Mas havia a feira do dia 8, chamava-la a feira do dia 8 e todos os meses já.
3: E vinham o pessoal das oficinas da Malhada Sorda, então, vender aqui os cântaros.
2: Almeida.
3: Então, por um lado, até era bem que alguns partissem, que era também para fazerem negócio.
2: Claro que sim, mas faziam porque partiam-se muito. Não duravam toda a vida, ai não.
3: Nem podiam durar toda a vida, não é? Cântaro, como é que é o ditado? O cântaro tantas vezes vai à fonte.
2: Até quase fica a asa. Fica todo, fica parte, sim.
3: É. Porque também a própria cerâmica se vai desgastando com o uso, não é?
2: Não, não é por coisa que o cântaro se desfaz, é que a gente perde o equilíbrio de levar aquilo direitinho e listrou-se de maneira e o cântaro vai para o chão, parte. Era de barro, há de lata também, já havia também, que faziam de lata o zinco, aquela coisa, também há disso. Mas eu gostava do cântaro de barro e até gostava de beber a água para o cântaro de barro.
3: Ficava com outra figura, como aqueles que têm ali, não é?
2: Eu tenho ali, estes já são antigos, estão ali só por recordação.
3: E bem, também agora servem
2: por
3: como peças decorativas.
2: Por recordação.
3: E diga-me, mais ou menos um cântaro destes cheios era coisa para quantos quilos?
2: Ai, olha, ainda era pesada.
3: Ainda era pesada. Estamos a falar aqui de cerca de 10 quilos, 15?
2: Sim. Cheio de água.
3: Só se fosse bebendo água pelo caminho, chegava cá já pelo mais longe. As mulheres, cada uma, queria fazer o seu molido. E pronto. Como é que a dona Josefina acaba por se tornar esta referência, digamos, agora atualmente, dos molidos? Só agora você é que faz molidos aqui em Almeida, que eu tenha conhecimento, ou sabe mais alguém que ainda os faça?
2: É, quase toda a gente sabe fazer isto, não custa nada. Isto não custa nada a fazer. De um pano qualquer a gente faz uma molidinha. Para levar o cântaro ou uma cesta ou qualquer coisa à cabeça.
3: Então ainda é uma coisa que as pessoas, se formos aí falar com o pessoal, que ainda algumas pessoas saberiam fazer, não é?
2: Sim. Tem toda a gente, bastava um pano, ter um pano mais ou menos quadrado, não, também tínhamos disto, isto já se faz há muitos anos, mas mais ou menos um pano que seja mais ou menos quadrado, a gente faz um pano de limpar a louça, que a gente faz um molido.
3: Voltamos aqui àquela coisa que era o que estivesse à mão,
2: era
3: utilizado.
2: Um paninho que mais ou menos jeitoso para fazer um molido servia.
3: Eu já vi que alguns molidos têm padrões ou cores diferentes, como, por exemplo, estamos a ver ali aquele que tem a vermelha e depois tem ali a azul.
2: Isto é uma decoração, é uma coisa, uma lembrança, uma decoração que quando a gente ia, eu também usava destes, a minha mãe fazia, sabia fazer. Para andar a fazer e a desfazer, levávamos uma molida feita. feita de casa. E o pano tinha que dar também, se fosse só feito para o pano, também tinha que ser mais ou menos assim para o cântaro sentar bem.
3: E qual é que era o mais confortável? Era o molido já feito ou aquele que se fazia de pano?
2: Olha, o que fazia de pano acertava a gente muito bem, mas este era, a gente gostava mais.
3: Era mais jeitoso.
2: Era mais jeitoso, era. Já estava feito, era mais jeitoso.
3: E essas decorações, já na altura também as faziam? Também decoravam o molido?
2: Sim, também. Minha mãe fazia. Minha mãe fazia.
3: E a decoração servia para as mulheres identificarem o seu molido ou era apenas
2: porque queriam, não era
3: para ficar
2: era,
3: bonito, não era?
2: Era.
3: E depois elas zangavam-se umas com as outras, ai, o teu mais bonito que o meu, não havia isso.
2: Algumas pessoas tomariam conta disso, outras não.
3: Pois é, como era um utensílio para trabalho, não havia tanto essa...
2: Era. Olha, eu às vezes ainda me lembro no sítio de onde ia, uma fonte, chama uma fonte de trigueiras. Essa era da mergulho, a gente metia o cântaro e tirava a água para cima. Mas a outra é como seja uma casa em pedra, uhum. Dos lados e por cima e tudo. E tem uma portinha, mas também tinha uma bomba para a gente...
3: Para dar a bomba,
2: para encher o cântaro ou o regador que a gente levasse. E ali a água até era toda muito boa, a água até era muito boa na altura, porque não se deixavam estar a água lá há muito tempo. Gastava-se muito, era muita gente e gastava-se muito, né? A água estava sempre a nascer fresca.
3: Já estava lá sempre, como a água corria, não ficava parada, ganhava aqueles trajetos do lodo e dos mosquitos e tudo isso. Atualmente, ainda existem pessoas que vêm aqui ter com a Dona Josefina para comprar um molido?
2: Não, isto não. Mais fácil para oferecer a uma pessoa amiga, ou não é? Mais para fazer para andar a vender, não.
3: Pois.
2: Não.
3: E sendo
2: porque
3: que...
2: quem quer faz, porque isto não custa nada a fazer.
3: É uma coisa que se uma pessoa ver uma vez ou duas aprende-lhe
2: não custa nada a fazer.
3: E sendo que esta tradição de fazer os molidos que vai acabar por desaparecer consigo ou que
2: não, comigo
3: fica,
2: não.
3: Fica registada?
2: Comigo não, que gente como eu, vai lá, também da minha idade e mais nova, sabem bem que a gente usava ou feita, ou um pano por fazer, que a gente fazia na própria do momento,
3: hora.
2: Coisa, toda a gente sabia fazer isto.
3: Então, de certa maneira, a tradição do molido fica preservada,
2: sim,
3: não é?
2: Sim.
3: Embora já haja pouca gente que
2: Eu já não uso nada disso, mas gosto de fazer.
3: Gosta de fazer e gosta de decorar a casa e então de oferecer...
2: Gosto de fazer. Tenho aí uma, que está, foi a minha mãe que fez. Está podre já, eu nem a lavo, porque senão fica-se feita. E como foi a minha mãe que a fez...
3: Pois, mantém-na assim original.
2: A minha mãe já morreu há muitos anos. Eu não quero estragar nem por nada.
3: Claro, é uma...
2: Dá-me vontade de a lavar, mas se a lavo, fica desfeita, porque está, o pano já está muito velhinho.
3: Pois, exatamente. Porque, e também é uma peça que você tem uma consideração especial, por isso é que tem ali num lugar de destaque, não é?
2: Foi a minha mãe que fez uma para cada uma.
3: Pois, logo aqui que entramos em sua casa, logo vemos ali o molido.
2: Uma molidinha.
3: Exposto, não é? E muito bem.
2: É uma
3: então,
2: recordação.
3: E se hoje em dia... alguém lhe pedisse para ensinar um jovem a fazer um molido?
2: Eu ensinava.
3: E consegue-me explicar para onde é que começava?
2: Um pano mais ou menos quadrado, um bocado de um pano mais ou menos quadrado, fazer uma rodilha no feitio da nossa mão, fazer aquele molde. E depois, se quiser bonita, com umas tiras que a gente ou pode cortar do outro pano ou comprar as tiras feitas, que já vender.
3: Pois também, aí, dar asas à imaginação e à criatividade e decorar a gosto, não é?
2: Ao gosto, é isso mesmo.
3: Podemos ter peças bastante elaboradas.
2: Sim,
3: por exemplo, estou a ver essa aí que é toda em branco, com a fita a vermelho pelo seu interior, não é?
2: Um bocado de um pano... A gente trouxe, depois com as tiras vai enrolando e faz o terço.
3: Pois, ao final, tem que atar essas tiras, não é?
2: É, porque não desfaz-se.
3: Tem que ter aí algum segredo para as atar assim tão perfeitinhas, para ficarem assim...
2: O segredo é fazer as coisas direitinhas. não desfaz-se.
3: Diga-me uma coisa, quem tiver a mão maior vai fazer uma molide maior, não é?
2: Faça à medida que se quer.
3: É à medida que ajusta-se.
2: Se quiser fazer maior, se quiser fazer mais pequenino, faço mais pequenino. Faço à medida que o tamanho da mão a gente mede.
3: Isso é à medida que se quer. As mulheres na altura tinham mais que uma molida ou tinham a tela feita?
2: Tinham feita, poucas tinham. Havia onde. Era um pano. Um pano de até de limpar a louça servia.
3: Mas quem as tinha feitas? Elas faziam-nas consoante a necessidade? Por exemplo, esta é para os cântaros, aquela é para os cestos. Dona Josefina, entramos aqui na nossa reta final. Eu ia-lhe pedir, então, aqui para os nossos ouvintes da Rádio F, que estão sintonizados no 105.8 e a ouvir-nos aqui um pouco por todo o distrito da Guarda, eu gostaria de lhe perguntar uma coisa. Gostaria de lhe perguntar se tem alguma mensagem para estas novas gerações, para quem pratica estes ofícios.
2: Assim, estas novas gerações já não sabem nada disto. Isto já não é preciso. Não é? Isto faz as contas, já não é preciso. Antigamente não havia água nas casas, para já, não é? Tínhamos que ir à fonte a buscar. Se fosse um cântaro, tinha que, para segurar na cabeça, tinha que ter uma molinha.
3: Mas acha que é importante mantermos esta tradição e que as pessoas se interem, portanto, que mostrem interesse?
2: Eu acho que sim.
3: É?
2: É. Para saber, já os homens não precisavam disso. Um homem, por exemplo, quem não tivesse, tínhamos animais, íamos ao mato, íamos ao trabalho, havia animais para que já transportavam nos alforjes as coisas que a gente precisava. Agora, quando a gente não tinha nada disso, ou que levasse ou que trouxesse uma cesta, ou um cesto depois que pôs à cabeça, fazia uma molida. E faz uma molida. Mas não era preciso ter a molidinha feita assim. Bastava um pano e no pano, no punho da nossa mão, fazíamos aquela rodilha. Também chamava ali de molida, também chamava rodilha.
0: E com as palavras sábias e o riso franco da dona Josefina Monteiro Albano, fechamos este documento sonoro. 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Uma boa tarde e até para a semana.

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Foi aprovada na reunião do Executivo da Câmara da Guarda uma proposta de deferimento condicionado de candidatura aos incentivos à reabilitação de edifícios dos núcleos históricos do município. Realiza-se este fim de semana a 42ª edição da Feira e Concurso do Germelo. A cidade de Penhel regressa ao século XIV com a Feira Medieval Cidade do Falcão.

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1: Foi aprovada na reunião do Executivo da Câmara da Guarda uma proposta de deferimento condicionado de candidatura aos incentivos à reabilitação de edifícios nos núcleos históricos do município. No fundo, trata-se da continuidade de um regulamento aprovado no ano passado e esta nova proposta está relacionada com a entrega de incentivos de acordo com esse documento. O Presidente da Câmara da Guarda, Sérgio Costa, recordou que há regras que têm de ser cumpridas, sob pena das propostas recebidas não serem aprovadas, como já aconteceu.
2: Este regulamento, que foi aprovado no ano passado, em 2025, é que está a fazer o seu caminho, é claro, mas é um regulamento que é tratado e tem regras, e as regras são para cumprir. Quem não cumprir as regras não tem os apoios. Quem cumprir as regras tem os apoios. É tão simples quanto isto, por isso é que foi feito um regulamento e não está simplesmente sujeito ao livre-arbítrio de qualquer político que com uma caneta azul ou aprova ou não aprova. Não. Há uma lei própria que tem que ser cumprida e as pessoas paulatinamente estão a despertar para estes apoios. É claro que estes apoios não resolvem tudo. As pessoas têm também a fazer investimento do seu próprio bolso, mas é algum apoio que nós consideramos importante para paulatinamente irmos recuperando, reabilitando os núcleos históricos, seja da cidade, seja do nosso mundo rural.
1: A proposta foi aprovada por unanimidade, mas o vereador do PSD, João Prata, estranhou que 13 ou 14 candidaturas não tenham sido aprovadas e questionou a maioria.
3: Este programa até teve adesão, pelo menos tivemos cerca de 13 ou 14 candidaturas que foram indeferidas e apenas 4 aprovadas. E o que nós questionamos, e vamos voltar a questionar, porque em rigor estamos ao fim do ano de existência deste programa e temos mais candidaturas indeferidas do que candidaturas aprovadas. Ora, se isto é para satisfazer ou para, digamos, sensibilizar as pessoas a participar naquilo que é a recuperação do edificado ao nível das fachadas e ao nível das coberturas, se há tantas candidaturas indeferidas, penso que, e foi esse, digamos, o reto que nós lançámos, a Câmara terá que ponderar e verificar e refletir o que é que se passa para haver tantas candidaturas indeferidas, 13 ou 14, e apenas 4 aprovadas. Deixamos apenas essa nossa dúvida, como algo não estará, se calhar, seja da parte dos cidadãos que poderão estar menos informados e terão feito as suas candidaturas menos cuidadas, ou os critérios de que a Câmara estipulou nesse programa poderão não ser os corretos, ou terá que haver aqui uma maior interação entre os proponentes e, digamos, os serviços da Câmara Municipal.
1: Na resposta, o autarca da Guarda reforçou que o regulamento tem regras e que as propostas que não foram aprovadas tinham ilegalidades.
2: Só 10 dessas candidaturas, ou cerca dessas, são da mesma pessoa, ou da mesma entidade. Água mole em pedradura, tanto até que fura. Não, não é assim. Há uma lei que é para cumprir, aqui não há fatos à medida para ninguém, e portanto todos têm que cumprir as regras. E se verifica que numa qualquer candidatura, os técnicos, a fiscalização vai verificar, e há obras ilegais, bom, então aí já o caso muda de figura e já vamos para outro patamar, que tem a ver com o cumprimento do regulamento do REGUE, do Regulamento Geral de Urbanização e Edificação, que todos nós estamos sujeitos, a lei é a mesma. E por isso, aquelas, e o seu chefe de visão bem o referiu na reunião de Câmara, foram chumbadas e bem chumbadas porque não cumpriam as regras. Antes, pelo contrário, não só não cumpriam, como foram feitas obras ilegais. E, como tal, os serviços de fiscalização municipal tratarão do assunto, porque é para isso que eles existem, naturalmente.
1: Foi aprovada na reunião do Executivo da Câmara da Guarda uma proposta de candidatura aos incentivos à reabilitação de edifícios dos núcleos históricos do concelho. A cidade de Penhel regressa ao século XIV com...

0: A Feira Medieval, a Cidade do Falcão. A partir de hoje e durante o fim de semana, a cidade de Penhel recua no tempo para celebrar a história e identidade. O evento organizado pela autarquia invoca este ano o tema A Gratidão de Penhel a Dom João I e o Banquete Real, homenageando o papel crucial da defesa da independência nacional na crise de 1383 e 1385. A Presidente da Câmara Municipal de Penhel, Daniela Capelo, destaca a importância do evento para a afirmação do território e é organizado com a expectativa de atrair muita gente e enaltecer uma história que orgulha os penhelenses.
1: É com essa expectativa de poder atrair muita gente para o território e de poder também enaltecer uma vez mais a nossa história, que nos orgulha tanto e que nos dá tantos motivos para estar reconhecidos também a quem teve o seu papel na história e que por aqui segurou Portugal, aqui foi sempre Portugal, em Penhel foi sempre Portugal, que nós vamos celebrar nestes três dias, 5, 6 e 7 de junho, uma vez mais a nossa Feira Medieval. Este é um evento que se foi afirmando edição após edição e, portanto, nós não hesitámos este ano em fazer novamente, em celebrar novamente este marco da nossa história e este ano associámo-lo à gratidão de Penhel a Dom João I e ao Banquete Real.
0: A animação tem início hoje com o cortejo que conta com a participação da comunidade escolar, torneios a cavalo, espetáculos de música, dança, fogo, teatro e artes circenses e o aguardado voo do Falcão são alguns dos atrativos deste evento.
1: Serão três dias de imensa animação que começa no dia 5 de junho, como sempre, com a participação da comunidade escolar. O agrupamento de escolas é aqui um parceiro, não é de todos os dias, é de todas as horas e todos os minutos e, portanto, nos grandes eventos, nos grandes momentos do nosso concelho, de promoção do nosso concelho, nós contamos sempre com a participação das nossas crianças, dos nossos professores, do pessoal não docente, que entanto também engrandecem estes momentos especiais. E a partir daí está iniciada a programação da Feira Medieval. Serão três dias de mercado medieval, de torneios a cavalo, de música, dança, teatro, artes circenses, espetáculos de fogo com o voo do Falcão, tão aguardado e tão aplaudido, onde os visitantes poderão deliciar nas tabernas, com as iguarias e onde serão servidos os melhores manjares e outras perdições.
0: A preparação da cidadela é outro ponto de honra para a autarquia. Daniela Capelo refere que Penhel veste-se a rigor para celebrar a cultura e a identidade local. Um dos pontos altos será a ceia medieval a realizar no sábado à noite.
1: Temos todos os condimentos necessários para que neste fim de semana Penhel se possa vestir a rigor. A cidadela está já toda engalanada, está tudo preparado, numa beleza que é muito única, porque nós, para além da história, temos um património edificado extraordinário e, portanto, é só dar pequeno arranjo ao centro histórico que fica tudo ainda mais bonito e vamos celebrar nestes três dias a nossa história, a nossa cultura, a nossa identidade, que tão orgulhosos nos deixam.
0: O objetivo do evento passa também por dar visibilidade ao comércio, restauração e alojamento, apoiando quem investe no concelho para dinamizar a economia local.
1: Nós fazemos sempre estes eventos e promovemos estes eventos tendo sempre presente o orgulho que temos na nossa história e a necessidade e a vontade de valorizar também o nosso património, mas também está sempre subjacente uma vontade de dar dinâmica à economia local, de dar animação e dar motivos, ainda mais motivos, a quem nos visita. É absolutamente evidente que tudo também é feito, que estes eventos também são feitos com o objetivo de promover a economia, de dinamizar a economia, de dar conforto a quem tem a audácia de investir, seja no comércio, seja na restauração, seja no alojamento, e é também com esse propósito que este evento e outros eventos se realizam.
0: A cidade de Penhel regressa ao século XIV com a Feira Medieval, a Cidade do Falcão. Realiza-se este fim de semana a 42ª edição da Feira e Concurso do Jarmel. O evento é organizado pela Associação Cultural e Desportiva do Jarmel, pelas Juntas de Freguesia de São Pedro e São Miguel do Jarmel e conta com o apoio da Câmara da Guarda e outras entidades. Este ano, a grande novidade é o programa, que abrange o fim de semana, mas a feira, propriamente dita, ocorre apenas no domingo, tal como o 16º Concurso Nacional de Bovinos da Raça Jarmelista. Para este sábado está agendado o primeiro Festival de Gastronomia com uma exposição e oficina de arqueologia. O evento, que faz parte do ciclo de festivais de cultura popular do município da Guarda, integra ainda os habituais expositores de artesanato, tasquinhas, visitas encenadas ao Castro do Jarmelo e a tradicional garreada, como dá conta o presidente da associação, Luís Firmino.
2: Vamos ter lá o primeiro festival gastronómico de carne do Jarmelo, portanto vamos ter dois restaurantes a servir carne jarmelista, da raça bovina jarmelista, isto é uma novidade, que esta é a primeira edição, é o primeiro festival. Também temos na Casa Musa uma inauguração, uma exposição de fotografia, que é de ruralidade para além do António Correia, portanto vamos também inaugurar isto na Casa Museu. No domingo, começa já desde manhã, como é óbvio, a recepção do gado e a montagem das tasquinhas e dessas coisas todas, com o artesanato, com tudo o que é o normal, as máquinas agrícolas, essa coisa toda. Isto de manhã, depois segue-se a classificação do gado para o respectivo concurso, que há uma hora depois será entrega dos prémios. Depois é a tradicional garreada, que já é conhecida de bastante gente e que atrai muito gente aqui de toda a redondeza.
0: O dirigente associativo justifica que o evento integra dois dias para poder incluir mais atividades.
2: O evento de sábado tem duas vertentes. O primeiro é o primeiro festival gastronómico, portanto, não tinha cabimento, que domingo também lá estão, como é óbvio, vão servir também a vaca jarmelista nas refeições. Mas criámos um festival gastronómico, portanto, aquilo é por inscrição só, é limitado, a capacidade do restaurante também é limitada, aquilo é em tendas. E por outro lado também, o problema da arqueologia e para as crianças e para as famílias, no domingo não temos grandes hipóteses de fazer isto, porque é um dia demasiado cheio, portanto tivemos que recorrer aos dois dias, porque são só não conseguimos efetivamente fazer essas atividades.
0: Outra novidade é a eleição da Miss Vaca Jarmelista.
2: As duas juntas e a associação criámos um concurso que era a Miss Vaca Jarmelista 2026, que era uma votação eletrónica que queríamos que os criadores votassem para eles, portanto, independentemente da vaca que ganhe pelo júri credenciado, mas pelos agricultores queríamos que eles votassem para ver se coincidia ou para ver qual era a ideia deles. Para termos uma e até por brincadeira, para ver qual era a diferença entre os técnicos e os criadores. E criámos esse concurso, que esperamos à espera que tenha alguma adesão, porque tem que se inscrever, porque para ser é uma votação eletrónica, portanto, e queríamos que eles se inscrevessem a ver que se era declarada a tal Miss Vaca Jarmelista 2026. Temos um prémio para isso, é uma novidade também, essa é uma novidade mesmo, porque é só esta aqui em isso.
0: Luís Firmino dá ainda conta da presença de uma localidade da zona de Sintra, que está germinada com o Jarmelo, que vão trazer até à feira as suas tradições e o rancho folclórico.
2: Nós estamos germinados com o Jarmelo, não sei se sabe ali ao pé de Mafra, Sintra, e eles também têm a cama de delegação e trazem, além da delegação, trazem o rancho folclórico, que é o da freguesia de Milharado, que é um dos salões da polva da Galega. Portanto, também é uma novidade também que este ano vamos ter nesta edição. Estas coisas são organizadas pela Junta de Freguesia do Jarmelo, de São Pedro e São Miguel, para a Associação Cultural e Esportiva do Jarmelo, que neste caso do qual eu sou responsável, e para a Câmara Municipal da Guarda. Não sei, a Câmara Municipal da Guarda não teríamos qualquer hipótese de fazer este tipo de evento. Ele está incluído, aliás, como já disse, no ciclo de festivais de cultura popular da Guarda.
0: As expectativas é que, tal como em anos anteriores, a feira receba muitos visitantes.
2: Sempre muita gente, sempre, graças a Deus, temos conseguido, por causa de que muita gente traz muitos carros, muitos veículos, mas pronto, temos conseguido, conjuntamente com a GNR, criar espaços para que aquilo corra bem, para que não haja problemas, não tenha havido nos últimos anos, um trânsito, como é óbvio, mas sem problemas nenhum. De maneira que estamos já a esperar ainda de mais gente, muito mais gente, se calhar, que o ano passado, este ano. Nos dois dias, como é óbvio, nos dois dias de do evento.
0: Realiza-se este fim de semana a 42ª edição da Feira e Concurso do Germelo. 11 minutos para as 9, ponto final neste jornal da Rádio F, a seguir o Ponto de Vista com Honorato Romão.

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1: Tarde de sexta-feira, bem-vindos à Rádio F, ao programa Sem Filtros, em direto, a partir desta hora, excepcionalmente na sexta-feira, hoje sexta-feira, até porque ontem, quinta-feira, foi feriado, e decidimos, por mútuo acordo, Magda Pereira, olá, bem-vinda, adiarmos para o dia de hoje, até porque ontem era dia de relaxar, e hoje, o dia útil, sexta-feira, não fizemos ponto, mas cá estamos. Bem-vinda, Magda Pereira.
2: Obrigada.
1: É um gosto recebê-la aqui, este programa em direto, a partir desta sexta-feira, excepcionalmente, como já referi, reposição amanhã sábado, depois das 11 da manhã, para acompanhar em direto em 105.8 FM, também na plataforma radiof.gmpress.pt e ainda em streaming, com áudio e vídeo através do Facebook da Rádio F. Tal como já referi, a convidada residente desta edição do Sem Filtros é Magda Pereira, que hoje, Magda, nesta sexta-feira, quase num fim de semana prolongado, para quem pôde, não é?
2: É verdade.
1: Não para nós, cá estamos, propõe-nos falar de um tema até interessante para quem está de pausa nestes 4 dias, não é assim?
2: É verdade, já que algumas pessoas estão de descanso, ou deveriam estar, porque por vezes o descanso tem muito o que se liga, não é? Que as pessoas saem do trabalho, mas nem sempre desligam. Eu estou aqui a olhar para os meus convidados porque eles vão falar disso, de certeza absoluta.
3: Eu tenho muito
2: dessa dificuldade de não desligar. Portanto, vamos falar de burnout.
1: Burnout. E sim, quem já nos acompanha através da rede social, através do vídeo, naturalmente, já percebeu que estamos, que temos dois convidados, Magda, dois convidados seus. Faça as honras da casa, por favor, a apresentar.
2: Convidados, amigos. Tenho esse privilégio de eles serem meus amigos. Portanto, em primeiro lugar, a Olga. Não te importas, pois não? A Olga, que eu conheço há alguns anos já. A Olga é professora na área da educação especial, não é? Educação inclusiva, que agora... Mas pronto, nós conhecemos-nos ainda na altura da educação especial, não foi? Pronto. E vem falar aqui da sua experiência de burnout. E o Nuno Silva, que também conhecemos, empresário da nossa cidade, empreendedor, muito empreendedor, Nuno, se calhar por isso é que... Ah, já falamos, porque ele tem muitas ideias, não é? O Nuno tem sempre muitas ideias.
1: E é positivo, naturalmente.
2: É positivo. Às vezes elas transbordam muito e depois transformam-se em verdade, mas já falamos com ele. Portanto, eu hoje queria trazer este assunto, claro que vou falar aqui um bocadinho da parte mais teórica, dos números, que os números fazem sempre para si muito sentido, mas queria trazer aqui testemunhos na primeira pessoa, que é sempre mais interessante quando conseguimos colocar um rosto, não é? Nestas questões todas, parecem todas iguais, porque as pessoas falam de depressão, de burnout, e depois ouvimos dizer que é preguiça ou má vontade. Era tão bom que assim fosse.
1: É importante trazer a opinião de várias pessoas, e para esta nossa conversa, Magda Pereira, propunha-te, burnout é uma palavra inglesa, não é? Um estrangeirismo, afinal, na sua opinião, Magda Pereira, o que é o burnout?
2: É um esgotamento, acaba por ser um esgotamento na área profissional. Portanto, agora já sou eu falar de burnout parental, mas a Organização Mundial de Saúde define o burnout como, e passo a citar, um fenómeno ocupacional. Portanto, tem a ver com trabalho. É na área laboral que o burnout se manifesta, realmente pela uma exaustão extrema, um distanciamento emocional, portanto as pessoas passam a interessar-se menos, a quererem, a não terem tanta motivação. Isto é motivação, também a motivação quase que merecia um programa inteiro, porque também tem muito que se liga. E realmente as pessoas competentes têm a sensação que já não são assim tão competentes e que já não conseguem aguentar os desafios do dia-a-dia, nomeadamente a nível de trabalho. Claro que depois isto pode extravasar para outras áreas, não é? Pronto. O burnout não é uma doença mental.
1: É diferente de fadiga?
2: Também tem fadiga, mas não é só fadiga, porque tem a parte física, tem a parte mental, tem a parte também muito deste distanciamento social, portanto as pessoas muito agradáveis, simpáticas, podem depressa tornar-se mais irritáveis e, portanto, nós há aqui depois uns sinais aos quais podemos estar mais atentos. Mas antes de dar aqui a palavra aos meus convidados, volto a agradecer. Terem vindo, porque nem sempre é fácil falar destas questões na primeira pessoa. Só dizer aqui, falar só de um número que neste momento em Portugal temos 61% dos portugueses que se sentem esgotados ou em risco de burnout. Portanto,
1: quase dois terços,
2: não me parece assim residual, não é?
1: Dois terços.
2: Sim, portanto as pessoas estão cansadas, realmente o burnout é uma exaustão extrema e isto tem algumas causas, nomeadamente a falta de valorização. Não sei se podemos falar dos salários aqui, mas nós sabemos que não somos um país com salários muito altos e é engraçado porque somos um país que trabalha muito, mas que produz pouco. É o que dizem os estudos. Não sei se o Nuno quer falar sobre isso, mas os estudos é o que dizem, não é? Nós trabalhamos muitas horas e, na realidade, a produção não é...
1: Em números, não é?
2: Sim.
3: Posso falar disso, se quiserem. Basicamente, é um problema que o país atravessa. Eu acho que nós temos que olhar, e cada vez mais, temos que olhar para as horas de trabalho, não na quantidade, mas sim na qualidade. E até estes pressupostos que agora vêm da inteligência artificial e de outros mecanismos de trabalho, não é para despedir ninguém, é para tornar o trabalho mais produtivo. Uhum. Na minha perspectiva, trabalhando menos horas semanais, eu acho que nós avançaremos rapidamente para semanas de 36 horas, que é o que o Malta agora está a pedir, e com maior produtividade. Ou seja, iremos ter as mesmas pessoas, mas a fazer mais tarefas, a trabalharem menos e gerando melhores cash flows, uhum, para seguir que se pagar melhores salários. Eu acho que, no fundo, é um bocadinho aquilo que vai acontecer no futuro. Obviamente que ainda... E depois temos outro problema grave. Porque é que o país é pouco produtivo? Não é só pelos trabalhadores. É que as pessoas esquecem-se de um pormenor. 70% dos gestores têm a quarta classe e não têm competências de gestão. Uhum. Então, se eles não têm competências de gestão, como é que os trabalhadores podem ser produtivos? Claro. Não podem, porque quem está acima deles não lhe consegue dar esses indicadores.
2: Gestão e de inteligência emocional. Sim, também.
3: E vemos isso até na economia social, ou seja, há uma dificuldade tremenda que colocamos os corpos diretivos a ter formação e capacitação. Sim. Então, como é que podemos capacitar os que trabalham para nós? E o problema de base está logo aí. Ou seja, se nós tivermos direções, gestores cada vez mais capacitados, mais informados, mais relacionados com estas temáticas, é muito mais fácil depois retirar produtividade, uhum, e até novos mecanismos de trabalho, não é? Como a saúde e bem-estar nas empresas e um conjunto de ferramentas e de coisas que temos que aplicar nas nossas organizações para que as pessoas sejam mais felizes no local de trabalho, uhum, sendo mais felizes, tenham as ferramentas certas, sejam bem direcionadas e a partir daí a produtividade está garantida.
1: E esse é um dos motes, ou uma das causas do burnout?
3: Não, o burnout já tem a ver com outras coisas, que é, o burnout tem a ver com muito, depende da perspectiva. Por exemplo, eu não posso falar do meu caso em específico, não tenho problemas nenhum com isso. Até pedi à Magda, olha, vou lá falar, porque às vezes as pessoas pensam, quem tem problemas de saúde mental ou problemas de burnout, pode ter alguma deficiência, isso não é mal nenhum, são fases da vida dos indivíduos. Eu era, quando era, na altura, era presidente da estrutura da Juventude Socialista, da Federação, era diretor da Ensiguarda e estava com a Comunilog. Pai, chegou ali uma fase da minha vida que eu não dormia, mas que eu andei meses e meses,
2: não é um problema,
3: pronto, andei meses e meses seguidos sem dormir. E depois, na altura, quando passei a pasta da JTS, a primeira coisa que eu vi foi marcar uma consulta num psiquiatra. Porquê? Porque eu não dormia, isolava-me das pessoas, uhum, tinha ali uns comportamentos a nível de relacionamento interpessoal com os outros, passei um pouco estranhos, e apercebi-me claramente que precisava de ajuda.
2: De maior irritabilidade também,
3: não? Total. Passava-me com coisas sem nexo nenhum e percebi que aquilo era um problema que eu tinha. Pois, na altura, até marquei uma consulta num psiquiatra em Viseu, pá, eu tomava 8 comprimidos por dia durante não sei quantos meses, depois tive que andar a desmamar aquilo, uhum, e nunca me esqueço, foi um dos medicamentos que eu tomei certos na minha vida. Porque uma vez esqueci-me de os tomar e aquilo tem os efeitos contrários. Eu disse, não posso esquecer disto. Também Oliveira do Hospital a tirar a carta, e fui buscar a propósito dos medicamentos, porque aquilo traz complicações. E pá, eu mantive sempre aquilo até ao fim, depois fiz o desmame, e hoje consigo estabilizar e arranjar mecanismos para equilibrar, mas ele volta e meia volta, porque é uma coisa que não desaparece. Claro. O que tens é que a aprender é a gerir isto. E tem muito a ver com isso, e tem muito a ver com isso. Agora, obviamente, por exemplo, nós na nossa empresa temos mecanismos para os trabalhadores, preocupamos com a questão da saúde mental, ali um conjunto de ferramentas, por isso que nós agora ganhámos o prémio Happiness Works, uma das, pronto, que é uma felicidade nas empresas, e são coisas que nos preocupam. Mas foi um processo que eu tive, pá, não tenho problemas nenhum em dizer, e falo nisso abertamente, já, ai, tenho saúde mental, pá, mas isso é normal, pá, isso também tive, e estou bom, pá, e não parece que aquilo fica ali com algum cadastro, parece que há algum problema.
2: É complicado,
3: não.
2: É. Eu acho, penso, já disse aqui, já disse em vários sítios, mas penso também já disse aqui que eu sonho com um dia em que se fale de saúde só, e não só de saúde física e de saúde mental, porque quando falamos de saúde mental de forma específica parece que não é tão importante ou não é tão valorizado, ou é como tu dizes, que é para uma certa faixa da população, não é?
3: Não,
2: nós,
3: para todos.
2: Nós os fortes, os que temos estofo, isto é um bocadinho mais complicado. Agora, é engraçado que tu fales dessas questões também das atividades e das multiatividades, porque também já disse aqui que o cérebro só faz bem uma coisa de cada vez.
3: E somos homens, ainda por cima.
2: Mas pronto.
3: As mulheres conseguem fazer várias coisas ao mesmo tempo.
2: Mas nós temos tendência assim a esticar, não é? E a pensar que conseguimos chegar a todo lado, e é assim. E conseguimos, porque o cérebro faz o que nós lhe mandarmos, não é? Portanto, até um certo ponto, não foi, Olga? Foi assim.
4: Sim,
2: contigo também? Foi.
4: Antes de mais, permitam-me agradecer a vossa gentileza. Estou aqui com muito prazer, dizer boa tarde a todos os ouvintes e dizer, foi isso mesmo. O meu fósforo queimou. A melhor metáfora que eu posso apresentar, há 10 anos esta parte, atenção que eu não tenho a sorte do Helder, que efetivamente eu não estou curada, e a minha doença
2: do Nuno,
4: peço desculpa, eu sou terrível, peço imensa desculpa do Nuno.
1: Aí também me junto a si, Olga, okay. Para decorar nomes.
4: É terrível,
1: não é fácil,
4: terrível. E então a melhor metáfora que eu tenho que usar é mesmo, o meu fósforo queimou. E assim, durante estes 6 anos, iniciei com... Foi absolutamente terrorífico. O meu corpo estava preso numa cabeça completamente a 1000 a hora, um comboio desgovernado completamente por montanhas e vales. E eu só sabia que a qualquer momento eu ia cair, ia tombar. E foi muito difícil aceitar isso. A maior dificuldade foi aceitar isso. Se eu agora consigo falar disto a toda a gente, do meu exemplo como exemplo, e a saúde mental, de facto, como tu disseste, Magda, neste momento é grande e deve ser a grande preocupação de todos os portugueses, todo mundo, aliás. Naquela altura eu também tinha, portanto é estigmatizante, o tema é estigmatizante. Mas se há coisa boa que me aconteceu, e atenção, eu digo assim hoje, ainda bem que me aconteceu tudo isto. Porque eu nunca seria a pessoa que eu sou hoje se eu não me tivesse acontecido isto há 10 anos. E que, atenção, que eu tenho a certeza, dita pelos médicos, porque o meu diagnóstico, eu tive um diagnóstico, não foi só de burnout, foi de perturbação generalizada de ansiedade com depressão major. Claro. E o que aconteceu foi que eu deprimi nessa altura, terrível, é um buraco. A minha imagem é, o mundo deixa de ser colorido, deixa de ter cores, para ser apenas e só preto. Preto. E nada ser, nem os meus filhos, nem os meus netos, nem a minha família, ninguém entendia. Ninguém entendia.
2: Não é um braço partido, não é? É muito mais difícil de se ver.
4: É a cabeça louca, presa num corpo que não sabe o que é que há de fazer.
2: Sim.
4: Foi terrível.
2: Mas a origem foi então,
4: foi,
2: o burnout.
4: Não, é assim, ou seja, o meu trigger. Foi exatamente, portanto, trabalhava na cerveira, fazia matanças em casa, festas, muitas festas.
2: Claro.
4: Sempre me dediquei à minha profissão com muito amor. Eu, aliás, continuo a ser apaixonada pela profissão, portanto,
2: Isso é muito importante. Peço desculpa interromper, Olga, só porque é muito, nós por vezes confundimos um bocadinho e pensamos que, ok, burnout as pessoas porque, já falámos, ou porque são mal pagas, ou porque têm funções não de chefia ou de coordenação, ou porque não gostam do que fazem, mas não tem nada a ver com isso. O burnout também acontece quando as pessoas gostam do que fazem e se dedicam. Dedicam-se de tal forma que se esquecem de viver além do trabalho.
4: Ou seja, eu há 20 anos que trabalho em educação especial. Os primeiros 20 anos da minha vida profissional foi na área de biologia, portanto a minha formação é para isso, mas houve uma altura que me deu um clique, senão eu tenho jeito, é para estes que precisam. Pronto, eu gosto de quem precisa e trabalhar com quem precisa. E então fiquei colocada em Penhel, na altura um concurso, portanto, titular, fiquei com todos os adicionais. Alunos adicionais, só para esclarecer, são alunos completamente dependentes, multideficiências, autismos, doenças raras. E eu, como fiquei ali responsável por toda aquela organização intermédia da escola, departamentos, grupos, fiquei, portanto, também com esses miúdos todos. E na altura eram 6. Estamos a falar disto há 19 anos que eu fui a Penhel. Neste momento, graças a Deus, e bem, cada colega nossa tem, no máximo, um aluno adicional. Imagina, eu, sem meios em termos de funcionários, de tudo, eu fiz sempre questão, e a Magda conhece-me a esse nível, eu fiz sempre questão de traçar um projeto de vida para cada aluno, perceber a área forte daquele aluno e conquistar esse caminho. E ia todos os dias com eles às aulas, todos os dias. E diziam-me assim, mas porquê é que tu andas? E eles babam-se para cima de ti. Porquê é que tu andas com eles? Eu ficava tão feliz. Passar por aquela gente.
1: Via isso como uma missão.
4: Missão. Aliás, eu continuo a ver isso. Eu continuo a ver a minha profissão como uma missão. Estarei perto da reforma, acho eu, portanto, 3, 4 anos. Eu não me vejo a sair da escola. Como agora as pessoas de educação especial, já não há. Pasme-se, já não há
2: mais listas. É verdade, havia tantos, não era?
4: Pasme-se, nós precisaríamos de um empenhal, já não há mais listas. E então eu penso assim, não, então já que me comeram a carne, vão morrer os ossos, vão morrer. Então eu se calhar daqui a 3 anos vou para a escola ganhar 750€ limpos, porque estou além da minha, já estou na idade da reforma.
2: Claro.
4: Portanto, vamos ver.
2: Veremos.
4: Porque eu tenho mesmo uma missão. Eu adoro os meus alunos. E dedico-me de tal forma, o meu marido diz isso, atenção, tu és um carro que vai a 300 à hora na tua estrada, carregaste, encheste de combustível, mas o combustível acaba-se.
2: Só que tem que separar de vez em quando, não é? Sim. É como quando andamos de carro. Essa comparação é muito boa, porque realmente não podemos andar a 300 que não podemos, não é?
1: Não podemos andar constantemente, sem parar.
2: Sem parar também não é? Agora os carros até têm uma opçãozinha que diz hora do café, precisa de descansar, não é? Assim uma coisinha.
4: Eu detesto o meu,
2: um senso.
4: Manda em mim, não, detesto. Sei, ninguém manda em mim, portanto o carro também não.
2: Tu desligas as opções, okay, não é? Mas é verdade que essa comparação é boa por causa disso. Nós não podemos, isto não existe, era o que eu, não pode ser assim, era o que eu estava a dizer há bocadinho. O cérebro faz o que nós lhe mandarmos, não é? Mas faz até não poder mais. Portanto, estica. Eu costumo dizer aos meus formandos, que eu falo muito de gestão de stress do profissional, que nós não podemos. O stress, atenção, uma nota prévia muito importante, o stress é positivo.
5: Pode ser bom, exato.
2: O stress é positivo, não é? E no início, portanto, é o estímulo, é a adrenalina.
4: É patológico, é o que
2: nos dá aquele. Agora é assim, o que acontece é que o stress tem que ser pontual, não é?
5: Claro.
2: Nós ainda temos o mesmo cérebro que há 300 mil anos, e há 300 mil anos nós precisávamos de stress pontualmente
4: para fugir aos predadores.
2: Exatamente. Agora já não temos predadores, quer dizer, já não são os mesmos.
4: Ai, mas temos mas é permitido
2: ainda temos
4: predadores.
2: Mas não são os mesmos.
1: Mas não é da cadeia alimentar.
2: Não são os da cadeia alimentar. Mas realmente não, temos estes estímulos todos, não é? E os estímulos do telemóvel também, não é? Porque as notificações, 300 notificações a caírem, são estímulos, não é? Eu estou a exagerar, mas às vezes é um bocadinho isso. E então estes estímulos todos, o nosso cérebro não está preparado para estes, não é? Estava preparado para os predadores, realmente, e ainda não se adaptou. Vai se adaptar com certeza, porque nós fomos nos adaptando, não é? Mas neste momento ainda não está. Portanto, ele ainda não sabe o que é isto do stress crónico. Ele, portanto, entra em curto-circuito. Não sei se tu sentiste isso também.
5: Senti, claro. Eu fui em princípio de uma depressão, de um burnout, e fui eu que dei conta. E fui eu que marquei tudo. E fui eu que decidi, até nesse período, andei 6 meses sem ir à empresa, por exemplo. Só me dediquei à escola. E a malta nem deu conta
3: não deu conta, quem dava conta era a família, por exemplo, tinha dificuldade em processar o que pensava ou o que dizia, ou seja, não conseguia sequer fazer uma articulação de uma frase em condições, e tive ali uma série de gatilhos.
1: E quando é que foi esse clique que reparaste, aqui há algo, estou em burnout?
3: Quando o buraco negro que falou a mãe do Bruno, como é que eu sou o nome? Desculpa,
4: já estamos empatados.
3: Quando entrei nesse buraco, quando comecei a isolar, quando comecei a irritar-me com facilidade, quando comecei a nível familiar também não queria estar com ninguém, afastava-me das pessoas e percebi que aquele não era eu. Pá, e percebi claramente que tinha que tomar medidas, e a medida era, temos que ir com os especialistas, não é?
2: Claro.
3: Ou com psicólogo, ou com psiquiatra, e a partir dali definir um caminho daquilo que eu tinha, ainda me lembro. Fui a Viseu e o senhor gostava muito de vinhos, pá, e as pessoas falavam para mim, eu tinha dificuldade até a ouvir. E o homem falava-me de vinhos, e na sua terra, tem lá este, tem lá aquilo, lá respondi uma pergunta a outra, e eu cá para mim, pá, estou aqui de lixão da cabeça, não consigo falar em nada, este gajo está-me aqui a falar em vinhos. Sente, mas é lá isso, uma vez começa a andar. E depois foi um período. Foi um período interessante, porque a partir daí comecei a trabalhar o tipo de mecanismos. Às vezes a malta diz, ah, eu faço muita coisa, faço uma gestão de tempo altamente eficiente. E educo as pessoas, que era uma coisa que eu na altura também não educava, estava sempre disponível a toda hora, a todo momento. Às vezes não, opa, hoje não posso, só daqui a uma semana, e, pá, daqui a uma semana, opa, não tens hipótese. Aprendi a educar as pessoas e a gerir o meu tempo. E depois comecei a trabalhar bem os três equilíbrios da vida, o pessoal, o familiar e o profissional. E consigo fazer uma boa gestão dos três. É óbvio que o familiar eu estou pouco tempo, mas quando estou a 200%. Também tenho a sorte na retaguarda, tenho a Ariana, que me dá ali uma retaguarda muito importante, porque nós somos isto é a teoria dos casais, o mais um igual a zero, o mais um igual a dois ou o mais um igual a três. E há casais, pronto, o mais um igual a três. Eu pertenço a esse grupo do mais um igual a três. E no fundo tem mecanismos. Porquê é que eu tenho muitas atividades? Eu gosto de trabalhar, eu tenho paixão por aquilo que faço. Porquê é que eu tenho muitas atividades ao fim de semana? Eu explico isso às pessoas, porque se eu tiver muito tempo em casa sem fazer nada, começo a ficar ansioso. Eu estou a ter muitas atividades durante o fim de semana para me distrair em ambientes completamente diferentes.
2: E isso é terapêutico.
3: Isso é científico, tu sabes isso, ou seja,
4: a
3: malta recomenda mesmo, para quem tenha essa obsessão pelo trabalho e gosta de trabalhar, que tenha o tipo de atividades completamente diferentes ao fim de semana. Isso ajuda, me ajuda muito mentalmente. Eu tenho essas atividades todas por causa disso, que é para eu, a nível psicológico, ficar melhor.
2: As pausas são importantíssimas.
3: É. E as quebras, é bom dizer, sai a descansar. Não, pá, não descansas. Não, mas vou ao futebol, vou aqui, vou lá, mas distraio-me.
2: Descansas do trabalho.
3: Exatamente.
1: Mas há uma quebra de segunda a sexta e o fim de semana é outro tipo.
3: É sempre agendado para isso.
2: Claro.
3: É sempre muito ocupado. Vocês vão deparar que eu tenho uma agenda sempre muito ocupada. E tem a ver com isso. Como eu tive esse problema no passado, eu não quero voltá-lo a ter. Eu já me aprendi também, já aprendi como é que.
4: Esta estratégia é minha.
3: A malta que depois tem outras estratégias, essa é a minha. Pronto, e não tenho problemas nisso com isso, explica isso ao pessoal.
2: É, mas por vezes é difícil perceber, não é? Porque, claro que mesmo no trabalho, e depois temos o problema do perfeccionismo, não é? Nós queremos sempre fazer, que não existe, não é? Mas que nós queremos sempre fazer melhor.
3: Mais mal feito que perfeito.
2: Exatamente. Mas para chegarmos lá, por vezes é difícil, não é? Para chegarmos aí é difícil. E então parece que se estivermos sempre muito ocupados com o trabalho, até parecemos mais importantes. Quer dizer, agora toda a gente anda muito ocupada, não é? Toda a gente acorda às 5 da manhã, depois toma o matcha, depois correm 20 km. Depois... Eu já estou cansada, às vezes, só de olhar. Porque as pessoas, não é? Eu fico logo cansada.
1: Passei na padaria e trago.
2: É tudo muito. Mas porque nós também temos esta sociedade. A sociedade também nos pressiona, não é? Para andarmos ocupados, para termos muitas atividades.
1: Uma espécie de padrão, não é? Que está a tentar ser imposto, não é?
2: Mas que tem a ver com o que está a dizer o Nuno, que é que nós estamos todos a tentar lutar contra esta ansiedade. E também faço outra nota prévia, que é a ansiedade é normal, tal e qual como o stress. A ansiedade, se nós não tivéssemos ansiedade, estávamos mortos, todos. Agora, o que não é, é quando ela está desregulada, não é? Pronto, isso é que já não é o normal. Portanto, claro que as pausas são muito importantes, e está tudo muito bem feito. Os fins de semana, está tudo muito bem pensado por quem pensou isto e por quem também.
5: Deus, que a sétimo dia descansou.
2: Exatamente,
5: não é?
2: E lutou.
5: Se ele descansou a sétimo dia, nós também.
2: Por estes descansos todos, portanto, isto está muito bem pensado. As férias, eu quando ouço pessoas que me dizem assim, eu ainda tenho 17 dias do ano passado para tirar, eu nem segundos tinha, quanto mais dias. Nem pensar. Isto é preciso,
5: claro,
2: fazer, isto é preciso fazer pausas. Claro que é assim, não, fica, não, não deixamos de ser responsáveis, não é?
5: Claro.
2: Acho que por vezes é esse o problema, que é, mas eu tenho aquela responsabilidade, todos nós. O problema é que é como, e já vou perguntar à Olga quais são as estratégias dela, mas isto é como o exemplo das máscaras no avião, não é? Se a máscara cai, nós temos que colocar a máscara em primeiro lugar em nós, porque se desmaiarmos não ajudamos ninguém. Portanto, se não descansarmos também não vamos trabalhar nem vamos ajudar ninguém, não é? Só que quando estamos ali naquela coisa e que toda a gente nos diz, ai, és tão trabalhadora, és o meu exemplo. Não, os super-heróis é nos filmes da Marvel.
5: Mas nós não somos.
2: Não somos nós, não é? Não temos que ser.
4: Não há super-heróis.
2: Mas diz-nos lá, quais são as tuas estratégias?
4: Eu gostaria, antes de mais, se me permites, Magda, dizer do estigma.
2: Sim.
4: Assim, eu também lido muito bem com a minha doença mental. Eu faço questão de dizer, eu tenho uma doença mental e vou ter para o resto da minha vida. Portanto, eu sei que não me vou curar. Vou gerindo cada vez melhor a minha vida, sabendo que essa espada está em cima da minha cabeça. Mas o estigma maior que eu senti, e foi terrível, foi terrorífico. Eu tive dois ataques de pânico. E nesses ataques de pânico é uma coisa absoluta, não consigo descrever.
2: Quando
4: estou bem, entre aspas, eu não sei como é que foi possível eu estar tão mal. Eu não sei descrever. Atenção. Eu não consigo arranjar adjetivos que qualifiquem o meu sofrimento. A verdade é que eu, portanto, aquilo é loucura, vómitos, onde o organismo vira-se contra nós, vomitei, tudo.
1: É mesmo físico.
4: É físico, não é físico.
2: O cérebro pensa que a pessoa está
4: vai
2: a morrer.
4: É isso.
2: O cérebro pensa isso.
5: De pânico é isso.
2: Por isso é que a história de respirem parece às vezes tonto, mas o que é que acontece? Nós estamos a desfocar, não é? Estamos a focar o cérebro. Se pensa assim, então, mas espera, se esta está a respirar fundo é porque afinal não vai morrer. É isso mesmo. Não é?
5: Portanto, o mindfulness é essas coisas.
4: As minhas estratégias são essas. Mas no hospital eu cheguei, portanto, foram buscar a ambulância à casa. Eu cheguei ao hospital. E eram pessoas conhecidas, estavam na urgência. E então trataram-me como se eu fosse maluquinha. E eu disse, eu estou com um ataque de pânico, mas eu estou lúcida. E eu sei o que me está a acontecer. A única coisa que eu peço é que vocês, enquanto profissionais de saúde, me tratem. Me tratem agora e aqui. Porque eles queriam me dar muitas drogas. Não. Eu quero saber o que é que vocês me vão dar. Porque eu só quero quebrar esta minha ansiedade e esta minha loucura. Isso foi tão feio. Eu senti-me tão mal. Eu digo, que vergonha. Que vergonha, profissionais de saúde, que deviam estar acima de qualquer suspeita, não entenderem, ou entenderem uma doença mental, como estás, maluquinha. Isto para mim foi terrorífico. Agora, estratégias. Então, são 10 anos disto, não é? Isto é muito ano a virar feios. Então, primeiro, mindfulness, ok? Fiz formação em Florença, fiz formação em Praga.
2: É atenção plena ao mindfulness, okay, só aqui para contextualizarmos.
5: Okay, tirei da Google.
4: Okay, tenho um projeto na escola que é o Atenta.mente. Fui Erasmus, portanto, quer a Praga, quer a Florença, fui Erasmus. E aprendi muito, porque quer se queira, quer não, nós somos muito bons, atenção, os portugueses e não sei o quê, não, nós somos mesmo melhores que os outros, atenção, nós é que achamos que não, é uma questão de autoestima. Aprendi muito e aprendi práticas e repliquei na escola, desde sempre. Então, ou seja, há 8 anos é esta parte que esse projeto existe na escola e que eu faço com os meus alunos. E também é terrorífico ver os miúdos que vão com medo. Porque não é obrigatório, não. Há um espaço tranquilo, música, respiração.
2: Respiração
4: há muitas
2: consciente,
4: formas
2: não é?
4: De respirar, que é sempre claro. A minha estratégia é essa, respirar. E então é espetacular quando a gente vê o miúdo em vir, estamos a falar de miúdos desde o 5º ano até o 12º ano. Vêm, e no 2º período abrem-se e mostram-me os braços. E os braços estão todos cortados.
2: Sim, Nós temos um grande problema de automutilação na adolescência.
5: Como sabia?
4: Loucura mesmo. Sim. Loucura, é desesperante.
2: Temos muita gente em sofrimento.
4: Sofrimento, muito louco. Aliás, de 15 em 15 dias, o INEM vai à escola buscar alguém que está num ataque de pânico.
2: Sim.
4: Tudo isto também, aquilo que a gente sabe. Mas as minhas estratégias são mesmo essas. São a respiração e o foco.
2: Sim.
4: Muito tratamento, atenção, psiquiátrico sempre. Mudei. Neste momento consegui acertar. Finalmente consegui acertar, porque a minha última recaída terrível foi desde janeiro até setembro. Eu estive doente desde janeiro até setembro. Muito doente.
2: É uma das dificuldades da medicação, não é? Que nem sempre.
4: Ao ponto de eu... Queria fazer uma loucura, não interessa. Uhum. Porque é tudo negro.
2: Claro.
4: E então, eu consegui finalmente arranjar os especialistas certos para mim, que me encontraram, que souberam ir lá.
2: Uhum.
4: Eu já tinha tido muitos, atenção. Uhum. Mas estes souberam chegar ao cerne da questão.
2: Sim.
4: E eu estou em processo de tratamento, sempre, por esta minha vida.
2: Sim, sim, sim.
4: Portanto,
2: sim.
4: As estratégias são essas. Respiração.
5: Eu posso dar uma sugestão de um livro.
4: Procura, eu já li muitos, mas...
5: Não, procura dentro de ti. É um curso que eu tirei da Google.
4: Okay.
5: Mistura inteligência emocional com mindfulness. Não é só mindfulness, é também inteligência emocional. É um programa para os quadros e para os trabalhadores da Google. Tem a ver essencialmente com isso, não é? Para pessoas que estão doentes, é para as pessoas trabalharem mesmo, porque o mindfulness e a inteligência emocional é uma coisa que podemos trabalhar para precaver essas questões do futuro.
2: Porque é o que funciona, é a prevenção,
4: mas é difícil. Eu, claro, quando começava a fazer meditação, esquece, zero minutos, zero. Eu consigo estar meia hora comigo.
2: Claro. Até porque nós temos essa ilusão que a meditação, não estamos a pensar em nada. Nós estamos sempre a pensar. Nós estamos sempre a pensar. Temos é que ter esta capacidade do foco, não é? De, ok, então agora, está bem, então pensei no frango que não descongelei, volta aqui, ó, porque vamos estar sempre a pensar em coisas, não é? E é isso, porque o cérebro é maravilhoso, e fantástico. Claro. Mas só aqui também para esclarecer nesta questão, porque é isto que acontece na realidade. Muitas vezes com o burnout é, portanto, começamos com um diagnóstico que às vezes não se chega ao diagnóstico de burnout. Porquê? Portanto, temos sinais de burnout, não conseguimos perceber que é burnout e depois evoluímos para uma doença mental ou para uma doença física. Também acontece muitas vezes. As pessoas
4: autoimunes,
2: as autoimunes, os problemas intestinais, problemas

0: começou com um burnout no trabalho, só que depois a pessoa foi-se distraindo
1: com do
0: foro mental ou física, ou porque física. Também é possível, não é?
1: Mas eu anotei aqui, estava a Olga a falar e contou-nos aqui o episódio quando chegou à urgência. Estão os... não sei se deveria dizer desta forma, mas os profissionais de saúde, quando a trataram como maluquinha...
2: Maluquinha.
1: Porque parece-lhe que é de forma mais generalizada ou...
2: Não, é assim, eu não posso generalizar porque, como é óbvio, estavam os enfermeiros de urgência, estava uma médica de serviço e até conhecida.
1: Então, coloco de outra... Está o Sistema Nacional de Saúde ou os profissionais de saúde preparados para
2: mas
1: lutar...
2: Mas eles também estão em burnout. Esse é que é o problema.
0: É verdade.
2: É que os nossos profissionais estão em burnout. Sim. Então, não têm paciência. Tudo entre aspas, atenção. Não têm
0: não
2: paciência.
0: Não têm condições, não é? Não também têm não condições. Têm condições.
2: E não têm paciência.
0: Claro.
2: E não sabem. A verdade é esta. Mas ninguém tem que saber. Então, se eu vivi isso há 10 anos, eu não sei... Eu não sei descrever o meu sofrimento. Como é que alguém fora de mim o conseguirá fazer? Não é fácil. Não é fácil.
0: É muito difícil. As questões mentais são difíceis por causa disso, porque não se vêem, não é? Há bocadinho estava a falar do braço partido. É muito mais fácil nós termos empatia por alguém que nos diz, porque vemos um braço partido, uma perna, alguém que nos diz, olha, tenho um diagnóstico, sei lá, de doença, uma doença ou outra. Agora, quando falamos de, pronto, o burnout, então, porque isto, claro que depois as pessoas estão todas muito sensibilizadas, não é? Está diferente. Então, desde o Covid, a pandemia, está tudo muito diferente. Mas se alguém aparece lá com uma baixa médica a dizer estou em burnout, isto ainda fica assim um bocadinho balançado, não é? Não vou generalizar, não em todas as empresas, obviamente, mas fica balançado. Porque as pessoas dizem logo, isto agora, agora é o nome para preguiça. Quem nos dera aqui a
2: escola, os meus colegas, Magda.
0: Sim.
2: Eu costumo-se dizer, não é um ditado popular, nas costas... Nas nossas costas, vemos as costas dos outros. Eu sei, porque eu fui a primeira, fui das primeiras pessoas a ter este problema grave, assumi-lo como tal, falar dele como tal. E então toda a gente achava assim, esta está mesmo maluquinha. Meu Deus do céu, ninguém fala disto. E ela fala, como é que é possível? E então, ainda hoje, já passaram 10 anos. Não, dizem assim porque não têm coragem, porque eu costumo dizer que ao fim de 41 anos a vir a fãs, conheci muita gente e já sou autor quem quer. Sim. E ninguém me faz as papas na cabeça.
3: Também é uma das políticas que eu tenho.
2: Pronto. E então...
1: Ainda há pouco em off à entrada da rádio, estávamos a falar disso. Só já vamos às festas que queremos.
3: Só dançamos já com quem queremos.
1: Tal e qual.
2: Portanto, então eu o humor, vamos ver. Então, eu pensava que o meu filho humorista saía... A família do pai. E não. Acho que sim, mesmo.
0: Também é uma boa estratégia.
2: Porque eu arranjei humor. Para brincar com a minha vida.
0: É uma boa estratégia. Nós não nos podemos levar assim tanto a sério, mas temos que valorizar estas questões mesmo. Porque há bocadinho o Nuno falava do equilíbrio e às vezes também nos deixamos como que engolir. Também por essa palavra do equilíbrio e por termos essa ambição de querer chegar a todo lado, não é? Há bocadinho dizia que o cérebro só faz bem uma coisa de cada vez, mas nas áreas é a mesma coisa. O equilíbrio não é nós dedicarmos o mesmo tempo para todas as áreas. Isso é impossível, não é? Até porque precisamos de dormir também. Vocês sabem os dois que...
2: privação de sono.
0: Importantíssimo. O sono importantíssimo, e aqui eu já disse isto aqui também, em Portugal dorme-se pouco e mal. Pronto, tem que se dormir muito melhor e tem que se valorizar muito mais o sono. As pessoas dizem, ah, uma perda de tempo. Não, não. O corpo não consegue aguentar outro dia se não dormir o suficiente, não é? E estas coisas de nós acharmos que, ah, mas eu não durmo durante a semana, depois durmo ao fim de semana. Isto não é como um banco de horas.
3: Não
0: compensa. Não funciona. Portanto, o que não dormimos... está perdido, já tinha dito isso, não é? O que não dormimos está perdido e isto muitas vezes também vai aqui favorecer o nosso estado de burnout, esta situação, não é? Porque realmente depois estamos, lá está, parece que nunca paramos, não há esta necessidade, esta capacidade de parar. E só em relação ao sono, e o que nos descansa é o sono profundo. Portanto, as pessoas dizem, ah, mas eu durmo 6 horas. E quanto tempo de sono profundo? Às vezes são 10 minutos. Não funciona. Também não é suficiente, não é? Portanto, há uma data de estratégias, nomeadamente telemóveis, não é? Tentar evitar antes de ir para a cama, etc. Pronto, há muitas formas de prevenir. Mas voltando só ao equilíbrio, nós temos que perceber que o que é que acontece e o que é

0: pode resultar, que é, eu tenho uma semana com prazos, não é? Agora estamos a chegar ao final do ano letivo, toda a gente tem que entregar muitos relatórios e as avaliações. É óbvio que nessa semana, nesses 15 dias, nesse mês, eu vou ter que me dedicar mais à parte profissional, não é? E talvez a parte pessoal tenha que ficar um bocadinho mais, não é para trás, mas se calhar com menos, e está tudo bem, é isso que eu também tenho que aceitar, porque muitas vezes o que acontece, nós andamos aqui a tentar sempre, como é que se diz, a correr, não é, a correr contra o prejuízo, não é assim,
1: andarmos atrás do prejuízo,
0: não é, parece que andamos, porque eu hei de chegar lá, porque eu vou conseguir, e por vezes é só aceitar, não. Eu, esta semana, tenho que me dedicar a esta área.
2: A gestão de tempo é assim.
0: É priorizar.
1: O meu problema era o perfeccionismo em tudo.
0: E não gostarmos de delegar, não é? Porque o que acontece muitas vezes é que nós achamos que só nós é que fazemos bem as coisas. E com certeza, sou eu é que faço bem as minhas tarefas, mas temos que aprender a delegar.
2: Porque só não consegues fazer nada.
0: Não vamos conseguir. E isto é muito difícil, porque depois temos medo de ser mal vistos, não é? Porque se não conseguimos, então quer dizer, se eu não consigo... Depois vamos lá ver algo que se chama, como é? Envelhecer? E então, a capacidade por vezes já não é a mesma e está tudo bem, porque é mesmo assim. Portanto, mas eu antigamente fazia...
1: Mas já o peso de defender o meu nome, e tudo isto é entre aspas, atenção, de defender aquilo que eu... Que eu era.
0: O que já foste, que já não é? Fui. Exatamente.
1: Seja,
0: sim,
1: o respeito que eu ganhei pelo, sim, toda a gente ganhou por mim, pelo meu trabalho.
0: Sim.
1: E eu tenho, ou seja, foi difícil. Eu já sei.
0: Mas à custa da tua saúde, não é?
1: Foi difícil aceitar. Sim. Foi muito difícil. Isso é outra estratégia que eu
2: Outra das coisas que eu faço também, eu utilizo muito a matriz da Eisenhower na minha gestão de vida.
0: Uhum.
2: Que é. Urgente e importante, não importante urgente, porque umas tarefas é para delegar, outras é para fazer de imediato, outras tarefas não é para fazer quando me apetece e algumas que nem é para fazer.
0: Exatamente.
2: E assim consigo fazer um equilíbrio de gestão de tempo. E mesmo em relação aos trabalhadores, eu às vezes dou conta, depois que me passo para estas coisas todas, vou dando conta quando a malta, e como tenho muitos cursos de analista comportamental, vou-me apercebendo quando a malta não está bem. E quando a malta não está bem, chegamos à parte. Então o que é que se passa e tal, eu não sei quantos. E às vezes o problema não é o trabalho, às vezes também é as famílias. E nós temos que olhar para uma sociedade em que as temos famílias estruturadas e às vezes o problema não está ali. E é que nós habituamos e pensamos que as pessoas são programadas e são automatizadas e funcionam sempre assim. Não, a vida tem altos e baixos. Isto faz parte disso. Sim. E nós também temos que ter essa percepção e essa sensibilidade. É o problema dos familiares, é os pais, é os miúdos, é não sei quantos.
3: Os problemas afetam todo o trabalho.
2: Nas minhas palestras de empreendedorismo, eu falo na questão da saúde mental.
0: Uhum.
2: Não tive nos envolvimentos, mas eu falei lá nisso. E falava nos equilíbrios. Porque Einstein é que falava nisso. Digo aos meus, nós às vezes, o empreendedor tem dor, tem essas coisas todas, mas nós, há uma fase da nossa vida que nós dedicamos mais a uma esfera. Mas nunca podemos esquecer que temos que equilibrar sempre.
0: Uhum.
2: Pode ser um momento, mas temos sempre a tendência de voltar às três. Nós temos que equilibrar isto. Porque se não tiveres o pessoal, se tu pessoalmente não estiveres bem, não estás bem. Se o familiar não estiver bem, não estás bem. E se o profissional não estiver bem, não estás bem. Porque também tens de ter a parte pessoal, tens de ter a tua parte, a parte lúdica.
0: O melhor da vida são relacionamentos interpessoais.
1: Eu não digo a pergunta, digo a resposta de $1 milhão. É exatamente encontrar esse equilíbrio.
2: Tens de trabalhar, claro.
1: O meu trabalho, minha estratégia é essa. Pronto, é o equilíbrio. Mas isto é muito difícil. E eu sinto que esse é que é o meu problema no dia-a-dia.
3: Mas consegue-se atingir o equilíbrio?
1: Consegue.
2: Não, trabalho diário e constante.
1: Deixei muita coisa para trás. Ou seja, eu já consigo deixar muita coisa para trás. Coisa que eu não conseguia. Por exemplo, não ir arrumar a cozinha ao fim de jantar. Esquece, eu estou cansada, vou para o sofá, não arrumo.
2: Não há problema.
1: Escusado já dizer que o meu marido fica muito admirada, porque como é que é possível? Ela fazia, ok? E agora não faz. E não faço muita coisa que não me apetece. De propósito consigo fazer isto. Não é fácil o meu cérebro estar parado e dizer assim, não, aquilo está para arrumar. Mas já consigo fazer. E então, porque é que eu olho-me ao espelho e digo assim, Olga, já subiste mais 5 pontos. Então, todos os dias de manhã, e essa é uma estratégia,
2: nós educamos a nós,
1: eu digo ao espelho, atenção, tu vais fazer apenas o que tu puderes.
0: É isso.
1: Não é aquilo que tu anseias ou que tempos, não, é só o que tu puderes.
0: E isso também se junta à nossa dificuldade em dizer não. Não é? Temos muita dificuldade.
2: Isso eu uso facilmente. Também aprendi a dizer não.
0: É uma dificuldade que nós temos. Até porquê? Porque o ser humano gosta de agradar aos outros.
2: Todos,
0: não é? E então eu retiro já esse peso. de toda a gente, nunca vai acontecer. Não vamos agradar a toda a
1: gente.
0: Nem
1: Deus, quer a Deus.
0: É o que é. Portanto, andamos por vezes nessa luta constante de, ok, ai, mas se eu fizer assim, encaixo neste sítio. Há vídeos muito giros nas redes sociais em que tentam colocar, sei lá, objetos muito grandes em espaços muito pequeninos, não é? Porque com essa comparação de nós querermos sempre, se calhar, entrar onde não, onde não cabemos e mudar-nos completamente. Não vale a pena, porque é assim. Vou tentar dizer isto devagarinho, porque quando digo nós, as pessoas que não gostam de nós, portanto, não gostam das nossas características, não é? Essas características são as mesmas que as pessoas que gostam apreciam.
2: Claro.
0: Não é? Portanto, na realidade, o que conta é eu agradar às minhas pessoas, porque no final da vida, no final,
2: claro,
0: o que conta são os relacionamentos interpessoais, os saudáveis, os outros nem por isso. Até porque o mindfulness tem o desapego, não é? Eu costumo dizer que o desapego não é só de coisas, também pode ser de pessoas.
2: Eu tenho uma regra, não trabalho com tóxicos.
0: Pois.
2: Não trabalho com tóxicos, não trabalho com negativistas. Toda a gente sabe. Quem trabalha comigo pode pensá-lo, mas não pode dizer.
0: Isso.
2: Ou não, ali não entra.
1: Tirámos os elefantes da sala.
2: Vai atirar,
1: já
2: atirar,
1: tiro todos os dias um elefante da sala.
0: Sim, mas já é uma evolução, não é?
1: Muito.
2: Claro,
1: sim,
2: é uma coisa que é trabalhada.
1: Por isso é que eu dizia há pouco que eu agradeço, portanto, sou uma pessoa, não sou, portanto, sou católica, tenho o meu Deus, e agradeço a esse ser superior ter passado por isto tudo. Porque eu jamais seria a pessoa que hoje sou e que gosto tanto dela, porque eu não gostava de mim, atenção. Eu odiava-me, portanto, ou seja, eu achava-me aquela
0: pessoa. Essa super mulher já viste, Olga?
1: Ok, exatamente. Eu odiava-me. E agora gosto de mim.
0: Ah, pronto.
3: Da forma como é agora.
0: Exatamente.
3: Descobriu.
0: Como?
3: Depois.
1: Pois.
0: Nós somos o resultado das nossas experiências, das nossas vivências, não é? Mas nem sempre é fácil, até porque temos, o que vocês disseram há bocadinho, esta questão do estigma, não é? Que está sempre presente, está sempre, é difícil.
2: Esse estigma é um problema dos outros, não é um problema nosso.
0: Pois é.
2: Pensem o que quiserem, que
1: mas é difícil
2: trabalhar isso.
1: Fazer isso.
2: Ah, isso só
3: estou a formatar. Não é dos outros, acaba por depois ser o estigma da sociedade.
2: O Bernardo também já está a formatar nesse sentido.
1: De toda a sociedade.
0: E assim é que deve ser, é verdade.
2: A questão do tempo que tu falas, eu costumava sempre dizer que eu sou competente até o limite da minha disponibilidade. Pá, não dá, não se faz, paciência. Uma coisa eu desejava ser e gostava de ser, mas uma coisa, há possibilidade? Não há, então não desejo estar a resolver.
0: Por isso é que eu não gosto da palavra polivalente para as pessoas.
2: Não,
0: eu
2: sei
0: que
2: não dá, não dá, paciência.
0: As pessoas até, quando falam, características para os trabalhadores, pronto. E esse polivalente preocupa-me um bocadinho porque coloca muita pressão, não é? E eu também faço muitas coisas diferentes e trabalhei na área social, como tu sabes, e se calhar fui muito polivalente, mas acho que depois coloca uma pressão demasiado
2: grande. Isso é falta de matriz de competências nas organizações, isso falta isso, depois, voltamos outra vez à gestão, não há matriz de competências bem feitas, não há definição de tarefas, não há não sei quantos, por isso é ciência, não há gestão nas organizações, ponto. Por isso é que falha tudo.
3: Mas isso é uma questão estrutural, não é?
2: Do país, sim, é um problema do país, é um problema global.
1: Temos bons exemplos.
2: Temos, claro. Claro,
1: mal que trabalha
2: bem, não é?
0: Mas é muito,
1: que faz
0: sim,
1: isso,
0: sim, sim, sim. Mas é verdade que não temos, não há essa preocupação. As coisas têm que funcionar e parece-me que funcionamos sempre nos mínimos. E ninguém consegue trabalhar assim com os mínimos, não é? Mesmo quando, por exemplo, na área social, me dizem, mas vocês têm o quadro de pessoal que é definido. O mínimo.
2: Claro,
0: mais uma vez,
2: claro.
0: O mínimo, não é?
1: Sim.
0: Só que se falta alguém, se está doente, se está. Claro que é assim, esse curso que eu costumo dinamizar, é o que dinamizo mais, que é o de gestão de stress do profissional, ele foi pensado precisamente para os cuidadores, não é? De lares, de também.
2: Ou claro, sempre sobre atenção, não?
0: Sempre. E atenção, pessoas a cuidar de outras pessoas, não é?
2: Claro.
0: É muito diferente fazer camisolas. Não tenho nada contra quem faz camisolas, mas é muito diferente. Trabalhar com pessoas ou fazer camisolas é muito diferente.
2: É como o caso da Olga, também de educação especial.
0: Exatamente. É muito diferente.
2: É a absorção das emoções.
0: E é uma entrega. Por isso é que as pessoas têm que desligar. E eu, há sempre uma medida que peço às pessoas, é por favor, quando estão de férias, quando estão de folga, desliguem-se, retirem mails de mails profissionais dos telemóveis. Eu sei que às vezes é difícil. Eu própria, era difícil para mim, porque eu na altura era diretora técnica e tinha essa responsabilidade, não é? A minha responsabilidade não parava quando eu saía de lá, não é? Portanto, continuava sempre. Mas é assim, se a estrutura funciona, há sempre alguém para te substituir, não é? Porque as pessoas são insubstituíveis, mas as funções não podem ser.
2: Substituíveis ao cemitério, é lá que estão a substituir.
0: As pessoas não podem, as pessoas são insubstituíveis, mas não as funções. E muitas vezes o que não funciona é isso, porque se acontece alguma coisa, falta uma pessoa, então não se pode trabalhar assim, não é?
2: Tem que haver um processo interno de gestão.
0: Claro, claro. Por isso é que eu sou uma fã do sistema de gestão da qualidade, que é um sistema que dá muito trabalho, mas que funciona. Mas
1: outra das coisas, Magda, peço desculpa, está a interromper, mas eu pensava assim, agora já não penso, atenção, eu estou muito feliz porque agora já não penso, portanto, eu estou orgulhosa de mim. Eu quero para este aluno, estamos a falar de alunos que não têm autonomia, que vão ser sempre, estão sempre a cargo dos pais, serão sempre,
0: claro.
1: Até ao final da vida, e eu pensava assim, o que é que se eu fosse mãe de um menino destes, o que é que eu queria que a escola fizesse?
0: Isto é empatia.
1: É empatia.
0: Isto é empatia
1: só
0: mesmo.
1: Só que isto consome-te.
0: Completamente.
1: As minhas energias, todas as minhas energias, todo o meu ser.
0: Mas a empatia não é o que toda a gente acha que é uma coisa muito bonita e fácil. A empatia é muito difícil.
3: Consome-te energia.
0: A empatia
3: é não é uma palavra só bonita. Nem um pouco, mais ou menos. Não é uma palavra bonita de se dizer.
0: É uma palavra
3: ter que empatia
1: consome-se. Dura.
0: Muito duro. As pessoas ficam exaustas, não é? Eu, às vezes, quando me perguntam, então, tu dás quantas consultas? Eu disse, depende dos dias, mas para me sentir bem devia ser 4 só, porque lá está, não é só ouvir pessoas, não é? É uma entrega total. E
2: é como nas palestras, depois de uma palestra fico fisicamente de restos.
0: Claro, porque é uma entrega.
2: Porque coloco muita energia naquilo.
0: Sim, exatamente.
1: Toda. É o meu mal. Mas
2: o que nos move também é a paixão, por isso a gente anda e a coisa vai a paixão também ajuda.
0: Claro que sim, claro. Mas a paixão é como nas relações amorosas. A paixão é só uma parte, é só numa fase, não é? Depois tem que se transformar em algo mais tranquilo, porque senão ninguém aguenta. Pronto.
2: Mas é mais fácil, às vezes é mais forte que nós.
0: É mais forte, pois é. E isto de deixarmos que somos polvos, que não somos.
2: E deixar os outros felizes é importante.
0: Temos dois braços.
1: A minha sobrinha, as minhas sobrinhas, aliás, diziam uma coisa que eu achava que era tão boa, tão bonita. Nós temos problemas. Não, nós não temos problemas. Temos a tia Olga.
0: Claro.
1: O peso disto.
0: Sim.
1: Eu achava que era uma coisa tão boa e quando disse à minha psicóloga, ela assim, não, Olga, isso é péssimo.
2: Porque as pessoas estão sempre mais perto
1: que mal. Péssimo.
0: Porque quando a Olga não está, não é? E depois o sentimento de culpa. De, então, e agora já não sou capaz. Se calhar não devia ter sido capaz à partida, não é? Antes de. Isto está a passar muito depressa, não
3: está?
0: Eu estava a olhar para o relógio, só antes de terminarmos, se calhar só deixar aqui para quem nos está a ouvir alguns sinais de alerta. Já falámos aqui de alguns, não é? E vocês no vosso testemunho, mas nomeadamente este cansaço extremo que às vezes não se sente fisicamente, não é? Mais mentalmente, até esta questão de nos esquecermos a memória. Há uma colega minha psicóloga, a Sofia Carvalho, ela tem uma página e desenvolve muito estas questões do burnout. Eu até já fiz uma live com ela na minha página de Instagram. E ela refere uma situação, assim, ela viveu essa situação de burnout e refere que ela percebeu que estava em burnout quando foi de férias para a Itália, voltou, ela na altura era psicóloga no mundo corporativo, pronto, não é? Ela volta de Itália e não se lembrava de nada. Nada. Isto é assustador e uma pessoa pensa, mas como assim? Mas é uma demência? Não era burnout. Não é? E aí é que ela diz, não, tenho que fazer alguma coisa, tenho que mudar o chip, e é assustador, mas é isso que acontece. Portanto, a capacidade que tem o cérebro também faz isso para nos proteger. Porque é que ele manda sinais para dizer, olha, estás a andar um bocadinho depressa demais, a 300 na autoestrada, não é? Acalma lá um bocadinho, reduz lá um bocadinho. E por vezes nós não. É assim, ninguém liga a uma dor de cabeça segunda-feira de manhã, terça-feira de manhã, quarta-feira de manhã. Ai, dói-me a cabeça, toda a gente anda cansada, toda a gente tem dor de cabeça. Mas não é normal quando é todos os dias. Não é normal quando uma pessoa já acorda todos os dias cansada, não é? Portanto, há alguma coisa.
3: Ou que acorda excessivamente durante a noite.
0: Sim, há situações em que têm que nos alertar, porque as coisas de. Ah, mas a vida custa para toda a gente. Com certeza, mas também a ideia não é só, mais uma vez, não somos só o país do fado e da saudade, somos também do pimba.
1: Mas não é? O cansado, portanto, não pode ser mas tudo o cansado, Magda, estás cansado é pensar assim, eu nunca mais vou conseguir nem cuidar da casa.
0: Ah, sim.
1: Nem fazer almoço, jantar para a minha família, nem dar aulas, nem pensar, porque eu já não. Eu esqueci tudo aquilo que eu sei.
0: Sim, e na situação, nós estávamos aqui a falar de burnout, mas só para voltar à depressão, quando as pessoas dizem isto é uma questão de força de vontade, as pessoas vontade têm, o problema é a força.
2: O problema é isto. O problema é uma coisa que vale para
3: conhecer a saúde mental. Olga disse aqui uma expressão muito feliz que é a espada em cima da cabeça. Nós vamos viver sempre com essa espada, mais outros menos. A minha é mais pequenina, não é? Mas volta e meia ele já cá vem.
0: Claro.
3: Eu disse, olha, já cá está o gajo outra vez. Pronto, eu tenho que resolver isto.
0: E tens que reorganizar.
3: Voltam os meus mecanismos.
0: É o GPS. Mudas a rota. Ele nunca diz que se engana ao GPS. Tens de ser calcular.
3: Leva lá, mas
1: faz sempre assim aquele barulhinho.
0: Portanto, o cansaço extremo, a perda de motivação, mesmo quando gostamos muito do que fazemos, as alterações do humor, como referiu ao Nuno, não é? A irritabilidade, achar que porque caiu um copo é o fim do mundo, as falhas de memória, as tais que estávamos aqui a falar, dificuldade de concentração, dores físicas, por vezes também sem explicação médica, e o isolamento, também falaste disso, não é? De perder interesse pelas interações sociais. Agora, claro que isto são sinais e podem não ser burnout, obviamente, isto é a dificuldade por vezes de alguns sintomas, porque nós, tanto no burnout como nas doenças mentais, por vezes temos sinais e sintomas que são muito parecidos, não é? Mas é estar atento. E as pessoas que trabalham connosco também podem estar atentas, porque por vezes vocês já perceberam-se os dois, não é? Mas pode haver necessidade de alguém de fora.
3: Não, malta que não se apercebe.
0: Não se apercebe, pessoal.
1: Não tem,
0: portanto, tem que
1: não
0: ter,
1: tem inteligência emocional.
0: Tem que ter
2: depois
0: ajuda.
2: Outra coisa que é, para uma coisa quase piada, havia malta que em vez de procurar a ciência, os psicólogos, os psiquiatras, procuravam um curso de desenvolvimento pessoal.
1: Mesinhas e mesinhas.
2: É que eu digo à malta, pá, mas o teu problema, pá, mas disse uma, pá, mas o teu problema é médico, não é de motivação, não é de nada, pá, tu tens problema de saber o problema médico, com
0: depois pode trabalhar a motivação,
2: que é importante,
0: verdade.
2: Mas claro. Às vezes o problema é com o especialista, não é?
0: Claro.
3: Que conselhos, Olga, para quem nos está a ouvir quase a esta hora, burnout, qual é que é o... Já aqui falámos muito, mas quando é que as campainhas começam a soar e procurar ajuda?
1: Assim, logo. Eu, como eu disse há 10 anos atrás, eu não sabia o que é que me estava a acontecer. Atenção. Portanto, eu só sabia que não dormia, um mês sem dormir, não queria tomar banho, não queria comer, não queria fazer nada. Aliás, eu só fazia essas coisas porque o meu marido me obrigava, a minha família obrigava. Eles até me obrigavam a dizer assim, tu estás melhor, então hoje estás melhor. E eu dizia, queres a verdade ou queres a ilusão? Eu não estou melhor.
0: Isso é um problema para as pessoas que estão...
3: Mas encarava-se três, não é?
1: Estavam preocupados comigo. Estava toda a gente preocupada comigo.
3: E é difícil.
1: Estava toda a gente preocupada comigo. Sofreu muito.
3: Não sabe.
1: A minha família sofreu muito. Os meus amigos sofreram muito. Mas então é assim. O meu processo durou este tempo. E o que é que eu consegui chegar? Ou seja, eu não fui boa aluna de mim própria, porque eu demorei muito tempo a aprender. Mas agora sou. Eu agora sinto que sou, porque eu só faço neste momento aquilo que o meu corpo, a minha cabeça permite. Eu nunca dou nem um passinho à frente disso.
0: Mas é uma disciplina muito grande e aprende-se,
1: muito,
0: não é?
1: Mas aprendi, mas demorei a aprender. Mas aprendi.
3: Mas então, alcançou.
1: Alcancei. E dizer assim, é importante dizer isto, parece aquelas que, não sei o quê, agora estas coisas e não sei o quê, não. Dizer
0: está
1: ao espelho.
0: Na moda.
1: Porque o nosso espelho, e como explicou a Magda, o nosso cérebro acredita naquilo que nós dizemos. Então é assim, eu hoje vou conseguir fazer isto que eu me propus, que é apenas isto e nada mais do que isto, e ser feliz. É apenas isto. Tudo parece tão fácil, mas foi um caminho tão longo. Vou conseguir.
3: E pego na deixa da Olga, como é que se consegue ser feliz com este dia-a-dia, com estas semanas que parecem que têm mais de 7 dias, dias que parecem que têm 28, 29 horas, como é que conseguimos ver tudo, sem entrarmos nesta espiral louca?
2: Eu já dei aqui algumas dicas. Primeiro, vivermos com propósito. Eu acho que tanto eu como a Olga, que somos os seres apaixonados por aquilo que fazemos, nunca podemos deixar essa parte que é muito nossa. Também estamos a perder uma parte do nosso eu.
0: Claro.
2: Obviamente que isso nos consome energia, nós sabemos que isso tem uns efeitos colaterais, só que nós aprendemos a gerir esses efeitos colaterais. E aprendemos com o quê? Com disciplina, com gestão de tempo, com dizer não, educando os outros, falando nisto abertamente para toda a gente. Eu não tenho problemas nenhum com isso. Às vezes, quando a malta fala nisso e começam até com sarcasmo, eu explico: olha, que isso não é assim, tal, tal, tal.
1: Com piadinha.
2: Então, dou sempre o meu exemplo. Então, tu achas que eu não sou um gajo de sucesso e não sei quantos, pá, mas já passei pelo mesmo que a pessoa está a passar, pá, isto depois resolve-se e tal.
0: Mas também me disseram assim: ah, não, as pessoas que trabalham comigo não têm tempo para pensar. Não é bem assim.
2: Não, não, e tens de estar atento a sinais. Tens de estar atento a sinais, e é uma coisa que as pessoas têm que se mentalizar. Pós-Covid, esta questão da saúde mental é uma preocupação. Só para vocês terem uma noção, nós temos alguns mecanismos para isso. E agora tentamos a pensar em adquirir tecnologicamente apoio nesse sentido, na questão da prevenção da saúde mental, na consulta psicológica, nessas lógicas, através de uma plataforma tecnológica que existe, com apoio do humano, não é só a tecnologia que faz, que serve essencialmente para isso. Que fala trabalhar as questões da meditação, as questões da respiração, porque nós temos que começar a precaver essas situações. Nós temos que olhar para os trabalhadores. Os trabalhadores são sempre o maior ativo das organizações. A malta que se deixa cá de cantigas,
0: claro que
2: os trabalhadores são sempre o maior ativo. Então nós temos que cada vez os proteger mais, cada vez temos que nos preocupar mais com eles. Então temos que arranjar estes mecanismos. E as lideranças, para além da gestão boa, eficaz e eficiente, também têm que se preocupar com isto.
0: Verdadeiramente.
2: Verdadeiramente.
0: Não,
2: sim.
0: É só porque fica bem, não é?
2: Não, não, tem que ser mesmo.
0: Tem que ser verdadeiro e tem que ser quando alguém diz...
2: Tu tens de proteger o teu maior ativo, que são as pessoas.
0: Quando alguém diz, olha, eu ando a dormir mal, e dizer, ok, então vais parar alguns dias e depois voltamos.
2: Eu tenho regras, por exemplo, eu não ligo, se tiver que ligar um colaborador fora de horário de trabalho, peço-lhe 50 mil desculpas. Não ligo a ninguém. Pá, eu digo, às vezes os gajos ligam-me quando estão de férias e eles sentem a cabeça, os gajos, pá, estás de férias, pá, isso é o trabalho que alguém vai fazer, pá, esquece lá isso, pá, e tal.
0: Mas é verdade,
2: está preocupado, pá, quando vês ele cá, está outra vez no trabalho, pá.
0: Em que não
2: ele
0: está...
2: não para, que está sempre
3: como se diz, ou como se dizia antigamente, não azeda ao trabalho, não.
2: Nada, está sempre à pressão,
3: não é?
2: Como aos problemas.
3: Nós estamos em burnout, mas o relógio não para. Estamos a chegar ao final. Magda Pereira, despedimos para já dos convidados.
0: Agradecendo muito, muito, muito.
1: Eu é que agradeço pessoalmente.
2: E agradeço também, não disse boa tarde aos ouvintes, mas agradeço também.
3: Olga e Nuno, permitam-me só já tratar-vos pelo vosso primeiro nome, a Olga e o Nuno. Obrigado, o Nuno já conhece há muitos anos, naturalmente. A Olga foi um gosto recebê-la aqui e
1: tê-la
3: conhecido. Nuno, é sempre um gosto também receber-te aqui. Nós, Magda Pereira, não fechamos sem...
0: A frase. Então...
3: Estamos em sintonia, vamos lá à frase.
0: A frase é do ex-presidente do Uruguai, que já nos deixou, não é? O Pepe.
2: Mujica.
0: Mujica, exatamente. E que dizia assim: quando compras algo, não o compras com dinheiro. Compras com o tempo de vida que tiveste de gastar para ter esse dinheiro. A diferença é que a vida não se pode comprar. A vida passa.
3: Muito bem, e é com esta frase perfeita que fechamos o Sem Filtros de hoje. Obrigado a ambos mais uma vez. Nós, Magda Pereira, obrigado também.
0: Obrigada.
3: Por ter começado neste painel, nesta temporada.
0: Verdade, obrigada pelo desafio.
3: E fica aqui já publicamente a proposta de renovação para a próxima temporada.
0: Com certeza cá estarei.
3: E dá-lhe para referir aos ouvintes que fazemos a habitual paragem de verão. O Sem Filtros vai até ao final do mês, com os restantes convidados ou residentes. Nas quintas-feiras, hoje, excepcionalmente, o programa foi para o ar nesta sexta-feira. Magda, muito obrigado.
0: Obrigada eu.
3: Boas férias de rádio, não é?
0: Obrigada, obrigada.
3: E também vamos fazer aqui o desligar o interruptor,
0: sim,
3: também
0: isso,
3: durante este período, e fazermos uma pausa. Muito obrigado e uma boa tarde.
0: Obrigada, boa tarde.

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3: Ouvindo o Presidente da República na intervenção no concerne ao papel das misericórdias dos chamados interventos sociais, seria importante questionar o pacto estratégico para a saúde se não é mais do que a responsabilização do direito à saúde de todos os portugueses, independentemente das suas condições socioeconómicas, e não esquecer que o Presidente da República jurou cumprir escrupulosamente a Constituição da República Portuguesa. E seria, nesse aspecto, determinante que o Presidente da República assumisse uma postura política na exigência clara e objetiva do cumprimento do desiderato constitucional, nomeadamente quando este determina o que é fundamental na concretização do Serviço Nacional de Saúde, como sendo a mais importante e decisiva garantia de acesso. E se porventura a iniciativa do Presidente da República, com vista à construção do chamado Pacto Estratégico para a Saúde, independentemente do sentido e da intenção posta na iniciativa, esta por si só não conduzirá ao que se impõe e que se exige quanto a uma verdadeira política de valorização do Serviço de Saúde e dos seus trabalhadores, enquanto condição indispensável para a garantia efetiva de todos os portugueses à prestação de cuidado de saúde de forma pronta, acessível e de qualidade. E se porventura, na altura de que o Presidente da República, no eventual plano estratégico, se imagina que possa alcançar, visando estabilidade e previsibilidade, o que importa aqui reforçar é se as forças políticas estão ou não interessadas no cumprimento escrupuloso da Constituição da República Portuguesa, quando o que se verifica é que o PSD está receptivo às alterações constitucionais pela mão da proposta do Chega, e aqui, objetivamente, é para pôr em causa as funções sociais do Estado, nomeadamente do Serviço Nacional de Saúde. E se, de facto, não é credível que aqueles que todo têm feito de atacar o Serviço de Saúde, comprometendo o direito à saúde consagrado, como eu atrás referia, na Constituição da República Portuguesa, e não é, como alguns dizem, que a Constituição não pode ser considerada como a vaca sagrada, como na Índia. Pois bem, o que importa, efetivamente, é que se há retrocessos sociais de acessibilidade dos portugueses à saúde pública, é necessário encontrar respostas que reafirmem a garantia escrupulosa do primado de acesso à saúde pública. É que importa salientar a quando a criação do Serviço de Saúde, os quiões pretendem privatizar e entregar mesmo áreas de intervenção dos cuidados primários aos privados, onde se integra objetivamente os interesses também das IPSS e misericórdias. Seria importante questionar se o Presidente da República está verdadeiramente interessado em não conduzir a um pacto que assimile e integre a proliferação do privado e do sector social no âmbito da prestação pública de cuidado de saúde, ou se porventura está efetivamente consentâneo àquilo que comprometeu-se quando da sua tomada de posse, ou seja, o cumprimento escrupuloso do primado constitucional, este efetivamente o caminho claro e objetivo. Só o reforço efetivo na área da prestação pública no âmbito do Serviço de Saúde, esse é que permite de forma objetiva a universalidade e, sobretudo, a segurança de cuidado de saúde às populações. E esse é o caminho que tem que ser traçado no chamado Pacto para a Saúde.
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foi aprovada na reunião do Executivo da Câmara da Guarda uma proposta de deferimento condicionado de candidatura aos incentivos à reabilitação de edifícios dos núcleos históricos do município. Realiza-se este fim de semana a 42ª edição da Feira e Concurso do Germelo. A cidade de Penhel regressa ao século XIV com a Feira Medieval Cidade do Falcão.

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1: Foi aprovada na reunião do Executivo da Câmara da Guarda uma proposta de deferimento condicionado de candidatura aos incentivos à reabilitação de edifícios nos núcleos históricos do município. No fundo, trata-se da continuidade de um regulamento aprovado no ano passado e esta nova proposta está relacionada com a entrega de incentivos de acordo com esse documento. O Presidente da Câmara da Guarda, Sérgio Costa, recordou que há regras que têm de ser cumpridas, sob pena das propostas recebidas não serem aprovadas, como já aconteceu.
2: Este regulamento, que foi aprovado no ano passado, em 2025, que está a fazer o seu caminho, é claro, mas é um regulamento que é apertado e tem regras, e as regras são para cumprir. Quem não cumprir as regras não tem os apoios. Quem cumprir as regras tem os apoios. É tão simples quanto isto, por isso é que foi feito um regulamento e não está simplesmente sujeito ao livre-arbítrio de qualquer político que com uma caneta azul ou aprova ou não aprova. Não. Há uma lei própria que tem que ser cumprida e as pessoas paulatinamente estão a despertar para estes apoios. É claro que estes apoios não resolvem tudo. As pessoas têm que também fazer investimento do seu próprio bolso, mas é algum apoio que nós consideramos importante para paulatinamente irmos recuperando, reabilitando os núcleos históricos, seja da cidade, seja do nosso mundo rural.
1: A proposta foi aprovada por unanimidade, mas o vereador do PSD...

0: em rigor, estamos ao fim do ano de existência deste programa e temos mais candidaturas indeferidas do que candidaturas aprovadas. Ora, se isto é para satisfazer ou para, digamos, sensibilizar as pessoas a participar naquilo que é a recuperação do edificado ao nível das fachadas e ao nível das coberturas, se há tantas candidaturas indeferidas, penso que, e foi esse, digamos, o reto que nós lançámos, a Câmara terá que ponderar e verificar e refletir o que é que se passa para haver tantas candidaturas indeferidas, 13 ou 14, e apenas 4 aprovadas. Deixamos apenas essa nossa dúvida. Algo não estará, se calhar, seja da parte dos cidadãos que poderão estar menos informados e terão feito as suas candidaturas menos cuidadas, ou os critérios de que a Câmara estipulou nesse programa poderão não ser os corretos, ou terá que haver aqui uma maior interação entre os proponentes e, digamos, os serviços da Câmara Municipal.
1: Na resposta, o autarca da Guarda reforçou que o regulamento tem regras e que as propostas que não foram aprovadas tinham ilegalidades.
2: Só 10 dessas candidaturas, ou cerca dessas, são da mesma pessoa, ou da mesma entidade. Água mole em pedra dura, tempo dá até que fura. Não, não é assim. Há uma lei que é para cumprir, aqui não há fatos à medida para ninguém, e portanto todos têm que cumprir as regras. E se verifica que numa qualquer candidatura os técnicos, a fiscalização vai verificar e há obras ilegais, bom, então aí já o caso mudou de figura e já vamos para outro patamar, que tem a ver com o cumprimento do regulamento do REGUE, do Regulamento Geral de Urbanização e Edificação, que todos nós estamos sujeitos, a lei é a mesma. E por isso, aquelas, e o seu chefe de visão bem o referiu na reunião de Câmara, foram chumadas e bem chumadas porque não cumpriam as regras. Antes, pelo contrário, não só não cumpriam, como foram feitas obras ilegais. E, como tal, os serviços de fiscalização municipal tratarão do assunto, porque é para isso que eles existem, naturalmente.
1: Foi aprovada na reunião do Executivo da Câmara da Guarda uma proposta de candidatura aos incentivos à reabilitação de edifícios dos núcleos históricos do concelho. A cidade de Penhel regressa ao século XIV com a feira medieval A Cidade do Falcão. A partir de hoje e durante o fim de semana, a cidade de Penhel recua no tempo para celebrar a história e identidade. O evento organizado pela autarquia invoca este ano o tema A Gratidão de Penhel a Dom João I e o Banquete Real, homenageando o papel crucial da defesa da independência nacional na crise 1383 e 1385. A Presidente da Câmara Municipal de Penhel, Daniela Capelo, destaca a importância do evento para a afirmação do território e é organizado com a expectativa de atrair muita gente e enaltecer uma história que orgulha os penhelenses.
3: É com essa expectativa de poder atrair muita gente para o território e de poder também enaltecer uma vez mais a nossa história, que nos orgulha tanto e que nos dá tantos motivos para estar reconhecidos também a quem teve o seu papel na história e que por aqui segurou Portugal. Aqui foi sempre Portugal, em Penhel foi sempre Portugal, que nós vamos celebrar nestes 3 dias, 5, 6 e 7 de junho, uma vez mais, a nossa Feira Medieval. Este é um evento que se foi afirmando edição após edição e, portanto, nós não hesitámos este ano em fazer novamente, em celebrar novamente este marco da nossa história, e este ano associamos-lo à gratidão de Penhel a Dom João I e ao Banquete Real.
1: A animação tem início hoje com o cortejo que conta com a participação da comunidade escolar, torneios a cavalo, espetáculos de música, dança, fogo, teatro e artes circenses, e o aguardado voo do Falcão são alguns dos atrativos deste evento.
3: Serão 3 dias de imensa animação que começa no dia 5 de junho, como sempre, com a participação da comunidade escolar. O agrupamento de escolas é aqui um parceiro, não é todos os dias, é todas as horas e todos os minutos. E, portanto, nos grandes eventos, nos grandes momentos do nosso concelho, de promoção do nosso concelho, nós contamos sempre com a participação das nossas crianças, dos nossos professores, do pessoal não docente, que, entanto, também engrandecem estes momentos especiais. E a partir daí está iniciada a programação da Feira Medieval. Serão 3 dias de mercado medieval, de torneios a cavalo, de música, dança, teatro, artes circenses, espetáculos de fogo com o voo do Falcão, tão aguardado e tão aplaudido, onde os visitantes poderão deliciar nas tabernas, com as iguarias, e onde serão servidos os melhores manjares e outras perdições.

0: A preparação da cidadela é outro ponto de honra para a autarquia. Daniela Capelo refere que Penhel veste-se a rigor para celebrar a cultura e a identidade local. Um dos pontos altos será a ceia medieval a realizar no sábado à noite.
1: Temos todos os condimentos necessários para que neste fim de semana Penhel se possa vestir a rigor. A cidadela está já toda engalanada, está tudo preparado, numa beleza que é muito única, porque nós, para além da história, temos um património edificado extraordinário. E, portanto, é só dar pequeno arranjo ao centro histórico que fica tudo ainda mais bonito, e vamos celebrar nestes três dias a nossa história, a nossa cultura, a nossa identidade, que tão orgulhosos nos deixam.
0: O objetivo do evento passa também por dar visibilidade ao comércio, restauração e alojamento, apoiando quem investe no concelho para dinamizar a economia local.
1: Nós fazemos sempre estes eventos e promovemos estes eventos tendo sempre presente o orgulho que temos na nossa história e a necessidade e a vontade de valorizar também o nosso património, mas também está sempre subjacente uma vontade de dar dinâmica à economia local, de dar animação e dar motivos, ainda mais motivos, a quem nos visita. É absolutamente evidente que tudo também é feito, que estes eventos também são feitos com o objetivo de promover a economia, de dinamizar a economia, de dar conforto a quem tem a audácia de investir, seja no comércio, seja na restauração, seja no alojamento, e é também com esse propósito que este evento e outros eventos se realizam.
0: A cidade de Penhel regressa ao século XIV com a feira medieval A Cidade do Falcão. Realiza-se este fim de semana a 42ª edição da Feira e Concurso do Jarmelo. O evento é organizado pela Associação Cultural e Desportiva do Jarmelo, pelas Juntas de Freguesia de São Pedro e São Miguel do Jarmelo, e conta com o apoio da Câmara da Guarda e outras entidades. Este ano, a grande novidade é o programa, que abrange o fim de semana, mas a feira, propriamente dita, ocorre apenas no domingo, tal como o 16º Concurso Nacional de Bovinos da Raça Jarmelista. Para este sábado está agendado o primeiro festival de gastronomia com uma exposição e oficina de arqueologia. O evento, que faz parte do ciclo de festivais de cultura popular do município da Guarda, integra ainda os habituais expositores de artesanato, tasquinhas, visitas encenadas ao Castro do Jarmelo e a tradicional garreada, como dá conta o presidente da associação, Luís Firmino.
2: Vamos ter lá o primeiro festival gastronómico de carne do Jarmelo, portanto vamos ter dois restaurantes a servir carne jarmelista, da raça bovina jarmelista. Isto é uma novidade, que esta é a primeira edição, é o primeiro festival. Também temos na Casa Museu uma inauguração de uma exposição de fotografia, que é de ruralidade para além do António Correia, portanto vamos também inaugurar isto na Casa Museu. No domingo, começa já desde manhã, como é óbvio, a recepção do gado e a montagem das tasquinhas e dessas coisas todas, com o artesanato, com tudo o que é o normal, as máquinas agrícolas, essa coisa toda. Isto de manhã, depois segue-se a classificação do gado para o respectivo concurso, que há uma hora depois será entrega dos prémios. Depois é a tradicional garraiada, que já é conhecida de bastante gente e que atrai muito gente aqui de toda a redondeza.
0: O dirigente associativo justifica que o evento integra dois dias para poder incluir mais atividades.
2: O evento de sábado tem duas vertentes. O primeiro é o primeiro festival gastronómico, portanto, não tinha cabimento, que domingo também lá estão, como é óbvio, vão servir também a vaca jarmelista nas refeições. Mas criámos um festival gastronómico, portanto, aquilo é por inscrição só, é limitado, a capacidade do restaurante também é limitada, aquilo é em tendas. E por outro lado também, o problema da arqueologia e para as crianças e para as famílias, no domingo não temos grandes hipóteses de fazer isto, porque é um dia demasiado cheio, portanto tivemos que recorrer aos dois dias, porque não conseguíamos efetivamente fazer essas atividades.
0: Outra novidade é a eleição da Miss Vaca Jarmelista.
2: As duas juntas e a associação criámos um concurso que era a Miss Vaca Jarmelista 2026, que era uma votação eletrónica, que queríamos que os criadores votassem para eles, portanto, independentemente da vaca que ganhe pelo júri credenciado, mas pelos agricultores queríamos que eles votassem para ver se coincidia ou para ver qual era a ideia deles para termos uma e até por brincadeira, para ver qual era a diferença entre os técnicos e os criadores. E criámos esse concurso, que esperamos estar à espera que tenha alguma adesão, porque tem que se inscrever, porque para ser uma votação eletrónica, portanto, e queríamos que eles se inscrevessem a ver que se quiseram votar a tal Miss Vaca de Armonista 2026. Temos um prémio para isso, é uma novidade também, essa é uma novidade mesmo, porque é só este ano que inserimos isso.
0: Luís Firmino dá ainda conta da presença de uma localidade da zona de Sintra, que está germinada com o germelo, que vão trazer até à feira as suas tradições e o rancho folclórico.
2: Nós estamos germinados com o germelo, não sei se sabe ali ao pé de Mafra, Sintra, e eles também têm a Câmara de Delegação e trazem, além da delegação, trazem o rancho folclórico, que é o da freguesia de Milharado, que é um dos salões da pova da Galega. Portanto, também é uma novidade também que este ano vamos ter nesta edição. Estas coisas são organizadas pela Junta de Freguesia do Germelo, de São Pedro e São Miguel, para a Associação Cultural e Esportiva do Germelo, que neste caso do qual eu sou responsável, e para a Câmara Municipal da Guarda. Não sei, a Câmara Municipal da Guarda não teríamos qualquer hipótese de fazer este tipo de evento. Ele está incluído, aliás, como já disse, no ciclo de festivais de cultura popular da Guarda.
0: As expectativas é que, tal como em anos anteriores, a feira receba muitos visitantes.
2: Sempre muita gente, sempre, graças a Deus, temos conseguido, por causa de que muita gente traz muitos carros, muitos veículos, mas pronto, temos conseguido, conjuntamente com a GNR, criar espaço para que aquilo corra bem, para que não haja problemas, não tenha havido nos últimos anos, muito trânsito, como é óbvio, mas sem problemas nenhum. De maneira que estamos já à espera ainda de mais gente, muito mais gente, se calhar, que o ano passado, este ano. Nos dois dias, como é óbvio, nos dois dias do evento.
0: Realiza-se este fim de semana a 42ª edição da Feira e Concurso do Germelo.
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